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Aê! Nessa noite não pode faltar alegria, não pode faltar entusiasmo. Vamos assim, ó, vamos de noite em Luarada.

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1: Ô, compadre, comadre, estamos chegando aqui no Clube do Caipirão, defendendo as tradições culturais de nossa terra com grandes sucessos do nosso cancioneiro. Muita música, alegria pra você, que é o melhor ouvinte do mundo. Vamos que vamos!
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1: A sonoplastia do meu irmão companheiro Zé Luquinha, assessoria e produção da dona Juju. Juntos nós vamos reviver um passado tão vivo e presente na história e na memória de cada um de nós amantes da música sertaneja. Com a proteção de Deus e estamos chegando!

0: abrindo com chave de ouro a aliança com os sonados Zino e Geno.
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0: Seja muito bem-vindo, companheiro, ao Clube do Caipirão desta bonita segunda-feira. Vamos juntos em defesa da nossa viola caipira.
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0: Agora vamos ouvir Tião Carreiro e Pardinho, Rancho do Vale.

0: Modão em Parede do Destino com Gilberto e Gilmar. Também ouvimos A Colheita com Chitãozinho e Chororó. Ouvimos Depois que a Rosa Mudou com Serrinha e Caboclinho. E o Rancho do Vale com Tião, Carreiro e Pardinho.
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1: E o nosso Clube do Caipirão está no ar desde 2008, defendendo a viola, a cultura, as tradições de nossa terra, sempre mantendo firme o melhor do nosso cancioneiro rural e da música tradicional, trazendo desde as raridades, as pioneiras da nossa canção, até mesmo as músicas mais novas, mas sempre dentro do estilão do sertanejo raiz, tradicional e romântico. 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
5: É o Clube do Caipirão defendendo a viola caipira, as tradições de nossa terra. Bom dia pra você que tá chegando agora, você que já vem com a gente, seja muito bem-vindo. Tem muita moda boa pra gente ouvir.
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5: Madrugada fria, essa é com Teodoro e Sampaio.

0: Boboca e Bobão, César e Paulinho, de 1991. Ouvimos também Pagode dos Abeia com Carreiro e Capataz, Homem d'Água com Emílio e Eduardo, O Pinguço com Gilberto Gilmar e Madrugada Fria com Teodoro e Sampaio.
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4: Já estamos de volta com o Clube do Caipirão, maior programa sertanejo raiz do rádio.
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4: Aqui é só modão, no jeito um pouco do meu passado, com João Mulato e Douradinho.
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0: é o Chora Peito com Christian Ralph. Ouvimos também Estrada Colorida com Trio Parada Dura na sua mais conhecida formação, com Creone, Barreirito e Mangabinha. Também ouvimos A Palavra Ladrão com Pedro Bento e Zé da Estrada e Um Pouco do Meu Passado com João Mulato e Douradinho.
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5: É o Clube do Caipirão pelo rádio, pela internet. O negócio é defender as tradições de nossa terra com as músicas que marcaram época. Bom dia!
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5: Aqui é muita moda e pouca prosa. Vamos ouvir Zé Pedreiro.

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0: E o Machão Chorou com Teodoro e Sampaio. Modão, hein, Zé? Essa é de 1995. Também ouvimos O Rosto Molhado com João Paulo e Daniel, Papel Diamante com João Mineiro e Marciano e o Zé Pedreiro com Durval e Davi.
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0: Bem, meus amigos, chegamos ao final de mais uma edição do nosso Clube do Caipirão, agradecendo você pelo carinho da sua companhia, da sua audiência. Fique com Deus, com ele também fluindo. Até mais.
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um dueto insólito. Quem caminha pelas terras da Capadócia, no coração da Turquia, é imediatamente tomado por uma profunda sensação de estranhamento e encanto. Diante dos olhos, desdobra-se um cenário que desafia a lógica terrestre. São torres de pedra que parecem se erguer em prece em direção ao céu. Vales ondulados que imitam as ondas de um mar petrificado. Uma paisagem que evoca um mundo quase extraterreno. No entanto, o mais extraordinário nesse lugar não está na beleza incomum de suas formas. O que é espetacular é o dueto que ali se estabeleceu entre a engenharia divina e a criatividade humana. Uma parceria sublime que atravessou os milênios. Há milhões de anos, o arquiteto do universo preparou a tela. Cinzas vulcânicas cobriram o solo, solidificando-se em uma rocha macia, o tufo. Por cima, a lava moldou uma capa protetora, mais dura. E o tempo, esse operário silencioso, acompanhado pelo cinzel invisível do vento e das chuvas, começou a esculpir. Século após século, os dedos invisíveis de um criador insuperável desenharam aquelas colunas, desgastando o que era frágil e preservando o que era forte. Cada curva daquelas rochas traduz um traço da paciência divina, revelando que a natureza nada mais é do que a arte do Criador em constante movimento. Entretanto, a sinfonia não parou na geologia. Para que o dueto fosse perfeito, Deus convocou sua obra-prima, o homem, feito à sua imagem e semelhança. Ao se deparar com aquela paisagem inacreditável, a criatura humana sintonizou-se com o ambiente. Com inteligência e sensibilidade, percebeu que a rocha esculpida por Deus guardava a promessa de um lar, de um refúgio, e começou a agir. Onde a natureza oferecia o mistério das formas exteriores, a engenharia humana esculpiu a história em seu interior. Cidades subterrâneas inteiras foram cavadas, descendo andares e mais andares nas entranhas da terra. Labirintos de pedra que abrigaram milhares de almas em momentos de dor e perseguição. Os cristãos não foram os primeiros, nem os únicos a usarem a região como fortaleza. O local foi disputado e habitado por vários povos, que chegaram a transformar as cavernas e túneis subterrâneos em complexos habitacionais defensivos. E os homens também esculpiram santuários no coração das chaminés de rocha. Templos onde as preces do passado ecoavam, subindo aos céus junto com a fumaça das lamparinas. O interior das pedras transformou-se em arte viva, decorada com pinturas que retratavam a fé, enquanto o exterior continuava sob a guarda dos ventos. Esse dueto nos recorda a nossa própria essência espiritual. Somos, por excelência, herdeiros da capacidade criativa de Deus. Quando nos unimos às leis da natureza com respeito, reverência e inteligência, somos capazes de transformar o rude em belo, o deserto em santuário, a rocha bruta em abrigo de amor. Naquela paisagem de rara beleza, o Criador e a criatura assinaram juntos uma das artes mais impressionantes da Terra. Um dueto que canta através das eras, que a beleza máxima nasce quando o homem reconhece os traços de Deus e decide participar ativamente.

0: assim chegamos ao final de mais um Momento Espírita. Hoje, segunda-feira, 17 de agosto de 2026. 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

0: E aí, turma do trecho, aqui é o Fernando Riquetti e eu estou chegando com uma porção de informações para dividir com vocês. Então, vamos nessa que o Brasil Caminhoneiro já tá começando. As áreas de escape são estruturas de segurança construídas em trechos de serra e descidas íngremes, para poder parar veículos que perderam os freios, especialmente caminhões e ônibus. E esse é o tema da reportagem do Francisco Garonce, nosso repórter especial. Garonce, vai daí, meu irmão!
1: Carreta carregada, descendo a serra, tráfego intenso, e aí o caminhoneiro descobre que tá sem freio. E você sabe como é que funciona essa área de escape? Como que um caminhoneiro deve proceder e em quais momentos ele deve ou não usar isso daqui? Para entender tudo isso, nós viemos aqui a Belo Horizonte, a capital mineira, para conhecer um dos trechos mais críticos para quem faz o transporte rodoviário aqui nessa região, que é o Anel Rodoviário de Belo Horizonte. Para poder estar aqui nesse momento, a gente recebeu uma série de instruções para poder gravar essa matéria, até porque essa área de escape, ela está ativa. A qualquer momento, pode ser que um caminhão, uma carreta em situação de emergência, faça o uso dessa área de escape. A estrutura de uma área de escape é formada, primeiro, por uma pista de aproximação tajada de branco e vermelho. E depois nós temos a caixa de concreto, que é onde de fato acontece a desaceleração do veículo sem freio. E pode chover, pode ventar, ela tem características físicas que permitem mantê-la aqui nesse espaço com as mesmas características. E quando qualquer veículo ingressa na área de escape, imediatamente as equipes de operações são acionadas e eles vêm para cá para isolar a área, informar nos painéis que não pode ser utilizada e fazer a retirada do caminhão que precisou adentrar nessa área. Área de escape, ó, não é só uma obra na beira da estrada não, viu? Isso aqui é tecnologia desenvolvida para salvar vidas.
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0: Turma, não há dúvidas que os veículos elétricos vieram para revolucionar o transporte. E para falar sobre esse assunto, eu estive no IQA, Instituto da Qualidade Automotiva. É um organismo de certificação sem fins lucrativos, especializado no setor automotivo. Ele foi criado e é dirigido pela Anfávia, o Sim de Peças e outras entidades. Quem me recebeu por lá foi o Marcos, que é analista técnico do IQA. Ô Paulinho, roda a prosa aí, meu velho!

0: Eu vou repetir o site para vocês. Anota aí. IKEA.org.br. Vamos de novo? IKEA.org.br. Vale a pena conferir.
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0: Solta um som aí, Paulinho!

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1: Vamos falar de aposentadoria? Você já pensou nisso, parceiro? É bom ficar atento, viu? Hoje eu recebo aqui no estúdio o Dr. Estácio Moraes. Ele é advogado e especialista em direito trabalhista.
3: Doutor, a gente pegou um caso também que a gente sabe, né? Que existem deveres e existem direitos também, né? Como a gente comentou direito, mas tem os deveres aí também. A gente comentou no programa aqui ontem a situação de um caminhoneiro que ele foi flagrado diversas vezes dirigindo com excesso de velocidade. E com isso, ele teve a sua demissão por justa causa mantida por uma turma lá do Tribunal Regional do Trabalho lá em Caxias do Sul, né? E o camarada não se conformou, né? Ele entrou com outro processo para poder reverter a demissão, para poder receber aqueles valores lá de verba rescisória, de indenização, e ele tava pedindo ainda danos morais, porque ele falou que a empresa não tinha como provar. Rapaz, o pessoal do advogado da empresa mais levou uma calhamassa de papel desse tamanho aqui, com foto, print, disco de tacógrafo, de rastreamento, mostrando todo esse desempenho dele. Pra você ter uma ideia, doutor, em 7 meses de contrato, houve 7 ocasiões em que os limites de velocidade foram excedidos. E o pessoal levou até, por exemplo, a participação dele em cursos internos da empresa, falando sobre a importância da direção preventiva, de você respeitar os limites aí também, né? Tem muita gente que acaba extrapolando também em casos como esse, né, doutor? Fica difícil defender, né?
4: Olha, Riquete, eu vou dizer que, infelizmente, aí o colega pisou na bola, né? Porque não só é uma infração da lei, que isso é contra a segurança dele e de terceiros que estão na estrada. E eu quero dizer que depois da reforma trabalhista 2017, perdeu a carteira por infrações, é justa a causa.
3: Aí.
4: Isso tá já o entendimento pacífico nos tribunais, viu, Riquete? Então, é segurança para ele e para os terceiros. É justa a causa, não tem jeito.
3: Se o cara não se preocupa com a integridade dele, ele é obrigado a se preocupar com quem divide a rodovia no dia a dia com ele. E é interessante isso que o doutor Estácio comentou, gente, que é o seguinte: você perdeu tua carteira de habilitação, você literalmente perdeu tua carteira de trabalho, meu irmão. Porque é a ferramenta, né? O que habilita ele a exercer essa profissão aí, né?
4: É um instrumento de trabalho. Sem isso, ele não pode trabalhar, não pode cumprir o contrato de trabalho. Então, é bom para todo irmão caminhoneiro saber aí. Tem jeito.
1: Ó, doutor, o Alberto José trabalhava num depósito de material de construções, registrado como motorista. Só que ele não tinha ajudante, era ele mesmo que descarregava o caminhão. Tem acúmulo de função nesse caso?
4: Olha lá, essa pergunta aí é muito boa, porque depois da reforma trabalhista, se não tiver essa previsão no sindicato, no acordo coletivo ou na convenção coletiva, não tem. Entende a lei que faz parte da função dele. Acúmulo de função, se não tivesse a previsão de um aumento no salário na convenção coletiva ou no acordo coletivo, não tem acúmulo de função. É mole?
3: Lamentável.
4: Após a reforma trabalhista, muitas coisas se virou contra o trabalhador, viu?
1: E o doutor Estácio vai voltar mais vezes aqui no Brasil Caminhoneiro, hein? Se você tem alguma dúvida sobre aposentadoria, mande sua pergunta aqui pro nosso WhatsApp 96082-5819. Facinho, né? 96082-5819. 11 é o DDD.
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1: Tem música na boleia. Guilherme Benuto.

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1: A bateria é um dos componentes mais importantes do caminhão. Ela não serve apenas para dar partida no motor, mas também alimenta diversos sistemas eletrônicos e elétricos do veículo, como iluminação, painel, rastreador, telemetria, os sistemas de segurança e os equipamentos da cabine. E se a bateria falhar, rapaz, você fica na mão. Ou melhor, você vai ficar a pé. O estradeiro Severino já passou apuro quando a bateria deu problema. Ai, ai, ai.
2: Meu amigo, isso é uma caixa de surpresa. Já aconteceu da gente chegar na firma pra carregar e você acabou de carregar o cara. Puxa o caminhão pra frente. Aí você puxa o caminhão pra frente. Na hora que você vai puxar o caminhão pra frente, dá na partida o caminhão. Nhaque, nhaque. Aí não pega. Aí vamos verificar a bateria. Você tá sempre examinando a bateria, mas deixa que você fez uma besteira. Você pegou a água e misturou a água da torneira com a água da bateria. Aí enfraqueceu a solução da bateria. Aí na hora que você vai dar na partida, não tem partida. Então fica ruim, né? Agora o jeito é trocar, né? É desagradável, é uma situação desagradável. Na hora que você mais precisa do caminhão, pelo problema da bateria, você tem que ficar na rua.
1: O caminhoneiro Laerte também passou por perrengue por causa da bateria.
3: Já passei, sim. E outra, você atrasa a viagem, né? Às vezes você tá com o horário agendado, você para num lugar para descansar, mesmo estando perto já do destino. Aí você vai dar na partida, você perde o agendamento e fica 2, 3 dias parado por causa desse pequeno problema, né?
1: Então uma dica aí pra você não ficar parado por causa de bateria. Confira as suas condições, principalmente se ela tiver mais de 2 anos de uso. Todo mês, cheque o nível da água, veja se não tem zinabre na ponta dos cabos. Fique muito atento a esses detalhes.
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1: E agora tem música, Diego e Vitor Hugo.

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1: O caminhoneiro é peça fundamental para a economia do país. Transporta alimentos, medicamentos, combustíveis e praticamente tudo que chega às cidades. Mas para manter o Brasil em movimento é essencial cuidar da própria saúde. Passar muitas horas ao volante, enfrentar longas jornadas, dormir fora de casa, lidar com o estresse das estradas pode trazer impactos para o corpo e também para a mente. Por isso, a saúde deve ser tratada como uma prioridade. E quem fala sobre esse assunto é o Dr. Marcelo, que atua nos programas de saúde nas estradas.
3: O que a gente observa, o organismo, ele realmente tem um funcionamento perfeito. Se algum órgão, certo, ou alguma lesão está levando a algum distúrbio, vai levar aqueles distúrbios que, se ele não se cuidar, vai levando a pioras cada vez maiores. Por exemplo, no pé, se ele tem uma frieira, ele pode levar que um micro-organismo penetrar no organismo dele, dar

0: e no futuro.
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0: Fim de mais um Brasil Caminhoneiro. Eu vou ficando por aqui e você que está na estrada, vá com cuidado e atenção. O Brasil Caminhoneiro é uma realização da Cobran, Companhia Brasileira de Marketing. Fique com Deus e até amanhã.
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0: Senhor, neste dia que começa, venho te pedir a paz, a sabedoria e a força. Quero olhar o mundo com os olhos cheios de amor. Quero ver além das aparências teu filho, como tu mesmo vê. E assim, Senhor, ver o bem em cada um deles. Fecha meus ouvidos a toda calúnia. Guarda minha língua de toda maldade. Que só de bênção se encha minha alma. Que eu seja tão bom e tão alegre, que todos aqueles que se aproximam de mim sintam a tua presença. Reveste-me de tua beleza, Senhor, e no decorrer desse dia, eu me revele a todos. Amém.
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minha gente, salve, salve, bom dia, bom dia, bom dia, Lucas do Rio Verde, bom dia pra você e também pra vocês. Estamos chegando, hein? Chegando na sua manhã de segunda-feira, mais uma semana de trabalho, né? Hoje, dia 17 de agosto de 2026, dia do patrimônio histórico, lua nova no céu. Olha, já se passaram 229 dias do ano, faltando só 136 para o próximo. Temperatura agora marcando em Lucas do Rio Verde, 21 graus. Por aqui o Jacir Ferreira com você a partir de agora. Bora junto no Toque da Viola. 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

Bom dia para você em casa, bom dia para você no trabalho, né? Pessoal nos bairros, no centro, você na fazenda, no sítio, nas comunidades. Amigos motoristas já viajando, né? Você já pegou a BR, pegou o estradão. Muito bom dia por aqui, bora. Por aqui com muita moda sertaneja. 9607-1705. Bora começar então? 5:08 agora. Bota Pei Guaratuba, soldadinho de Deus.

0: Ginigê, Nossa Senhora Aparecida. Ainda ouvimos Saudadinho de Deus, Guatupê e Guaratuba. Por as primeirinhas dessa manhã de segundo, né? Segundo. Meu amigo Batista tá ligado com a gente. Alô, Batista, bom dia, bom dia.
1: Bom dia, Joatinho Ferreira. Vamos para mais uma semana. Segunda-feira abençoada chegou para nós. Vamos que vamos. Toca para nós, Pousada de Boiadeiro. Tinha um carreiro, Paulinho. Tranquilo? É o Batistão, Parque das Américas. Vamos que vamos. Uma ótima segunda-feira abençoada para todos nós. Bora fazer um cafezinho hoje mais cedo, né?
0: Tranquilo? Tá certo. Valeu, meu amigo. Tranquilo, tranquilo. Um abraço, meu amigo Batista.

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2: 5:19.
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1: Joaci Ferreira, fala a hora aí pra nós, tu.
2: Olha a hora, hein? Bora conferindo a hora. 5:27. Bom dia, bom dia. É o nosso Acorde cantando aqui na sua Regional. Você que ligou a rádio agora, bom dia, bom dia. Bom dia, pessoal lá da Fazenda Santo Antônio. Bom dia, Joacir, que Jesus abençoe nossa semana, amém, né? Manda alô aí pra nós, Luzia e Janete, da cantina da Fazenda Santo Antônio, né? Toca pra nós, Negros Solimões, só lembranças. Oferecer pra dona Fátima e seu Osmar, valeu, um abraço. É, pessoal ligado, né? Luzia e Janete, lá na Fazenda Santo Antônio. E a dona Fátima também mandou aqui, ó, bom dia, manda alô lá pra Janete e Luzia. Ofereça a música para elas aí, menina da canoa. Falou, dona Fátima, bom dia, meu amigo Osmar. Bom dia, Joacir, tudo bem? O Ademir, bom dia. Pedindo Garça Branca, um abraço. William e a Maria Salete, bom dia. Também estão ligados com a gente lá no Fuji. Bom dia, dona Ivone, uma excelente segunda-feira. Amém, vamos que vamos, dona Ivone, bom dia. Obrigado pela audiência. 5:28 agora.

0: Garça Branca, Carlito e Baduí, fechando a nossa sequência.
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0: 5:39.
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7: Bom dia, Joacir Ferreira, meu compadre. Vamos tomar um café.
8: Bora tomar um cafezinho. Aqui tá pronto o café. 5h46 agora. E daqui a pouquinho temos oração da manhã. Compadre Reginaldo Manzotti. Vamos seguir aqui com você nessa manhã de segunda, né? Hoje dia 17, né? 17 de agosto. Meu amigo Genésio tá ligado comigo. Alô, Genésio, bom dia. Obrigado pela audiência, né? Dona Shirley, pessoal lá no Jardim das Palmeiras. O Darcy também tá ligado. O Darcy, bom dia lá no Veneza, pedindo o trio Parada Dura. Bom dia pra Inês. Oi, Inês, bom dia. Manda uma música. Ô, acabei de tocar Renego Seu Limões, Inês. Eu mando aqui a próxima, tá bom? Mandando aí pro esposo Triste, grande Triste, um abraço. Indo pra Diamantino, aí sim, hein? Tá na estrada. Bom dia, Inês, o Triste. Obrigado pela carona, né? Ligados aí na Regional. 5h46. Ronaldo Filho e o Araguaia.

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0: Placa de venda, né? Trio Parada Dura, 8 minutinhos faltando para as 6. Bom dia!
1: Bora tomar um café, Jorge Ferreira.
0: Bora tomar um cafezinho, né? Bom dia pra Rose, lá no bairro Alvorada, ligada nessa maravilhosa rádio. Muito obrigado, Rose. Bom dia. Excelente semana aí pra toda a família. Obrigado pela audiência. 7 minutinhos faltando para as 6, daqui a pouquinho tem oração da manhã com o padre Reginaldo Manzotti. 9607-1705, né? O WhatsApp aqui da Regional para você participar com a gente aqui na programação. César e Paulinho chegando, Barba.

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2: Bom dia, queridos filhos e filhas, nesta segunda-feira do mês de agosto, mês das vocações. E vamos juntos pedir a Deus a cura interior pelo perdão. Você pode mandar as suas intenções através do site www.padrereginaldomanzotti.com.br. Acesse e tem lá pedidos de oração. Queridos filhos e filhas, começando essa semana e entregando cada dia dessa semana em nome do Pai, do Filho e do Espírito Santo. Amém. Senhor Jesus, o dia começa, a labuta continua. E lembramos, Senhor, Mestre, que curaste corações, o homem todo e todo homem. E é por isso, Senhor, que nas primeiras horas deste dia, queremos pedir a cura interior. Na tua presença, colocamos os corações aflitos. Peço, Senhor, cure as más lembranças que provocam tormento em meu coração. Peço, Senhor, que a tua misericórdia e os raios curativos possam curar os meus traumas que me afetaram na infância e ao longo da vida. Senhor Jesus, tu conheces os problemas e eu coloco todos os meus problemas, desafios do dia de hoje, no coração do bom pastor. Te peço, ó bom pastor, pelas chagas abertas em teu corpo, em teu coração, cure as feridas que estão no meu. Cura as feridas de minhas lembranças, a fim de que nenhuma delas me faça recordar com dor, angústia e preocupação. Cura-me, Senhor. E como fruto desta cura, que eu consiga perdoar, e o perdão que me liberta, que eu consiga perdoar todas as pessoas que me ofenderam e me machucaram. Dai-me, Senhor, a cura interior como fruto do perdão. Senhor, curai os males físicos do corpo, as feridas abertas, essa dor que lateja, essa parte que a medicina não resolve, mas com fé uma luz brilhará, Senhor, e eu te louvarei e exaltarei o teu nome, Senhor. No dia de hoje, eu me coloco na tua presença e peço: aceite-me, purifique-me e santifica-me, Senhor. Rezemos juntos. Pai nosso que estais no céu, santificado seja o vosso nome, venha a nós o vosso reino, seja feita a vossa vontade, assim na terra como no céu. O pão nosso de cada dia nos dai hoje, perdoai as nossas ofensas, assim como nós perdoamos a quem nos tenha ofendido. E não nos deixeis cair em tentação, mas livrai-nos do mal. Livrai-nos do mal. O Senhor esteja convosco. Ele está no meio de nós. Que a bênção de Deus nos livre do mal. Que a bênção de Deus recaia sobre nós. A água, a roupa dos enfermos, as fotos de família, sobre este dia que começa. Em nome do Pai, do Filho e do Espírito Santo. Amém. Dai-nos, Senhor, a cura interior. Até amanhã.
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4: 20 graus em Lucas.
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3: Vamos lá, agora são 6:07, 6:07, muito bom dia, hein? E aí, cafezinho pronto, aquele chimarrão, bom demais da conta. Alô, seu Adão Pelicioli, dona Terezinha, toda a família, bom dia, obrigado pela audiência. Meu amigo Valdomiro, grande Valdomiro, fala comigo, Valdomiro.
4: Bom dia, meu amigo Joaci Ferreira, bom dia. Valdomiro, passando para desejar uma ótima segunda-feira para todos os ouvintes da Regional, ótima semana para todos nós e pedir que toque uma música aí de César e Paulinho, oferecer para minha esposa Terezinha, aí no Jaime Seite Fuji. Eu tô por cá, curtindo a Regional aqui através do aplicativo, em Itarumã, Goiás.
3: Itarumã.
4: Saudade de Lucas do Rio Verde. Vamos pra luta.
3: Tá certo, meu amigo. Um abraço. Tá longe, Valdomiro. Tá longe, hein? Um abraço a você, a Terezinha, né? Toda a família. E bom dia lá no Jaime Sente Fuji. Eu tenho aqui o Rick Renner tocar a próxima, viu? Vou mandar aqui do Rick Renner, beleza? O Edinaldo também tá ligado comigo. Edinaldo, bom dia.
5: Bom dia, bom dia, bom dia, meu amigo José Ferreira, porque o Edinaldo manda um modão pra nós aí do Geno, cabelo de samambaia.
3: Cabelo de samambaia, valeu. E o Claudinho, bom dia, Claudinho.
6: Bom dia, bom dia, bom dia, meu amigo Joacir Ferreira. Manda um modão das boas aí pro nosso amigo Márcio Gaguim, meu amigo Aristeu, nossa amiga Dona Maria, pro meu amigo Neco, pro meu amigo Boneco, e pro meu amigo Flávio Timóteo, e pro Maurílio, e pra todos os seus ouvintes, meu querido, que Deus nos abençoa.
3: Amém, meu amigo.
6: Toca qualquer uma aí do Zezé de Camargo e pro nosso amigo Flávio.
3: Tô de bom. O Flávio é fã, né, do Zezé de Camargo e Luciano. Valeu, Claudinho, um abraço. Manda um abraço também pro seu Frederico, ele é vizinho lá do seu Aristeu, né, também é nosso ouvinte, né, seu Frederico, um abraço, bom dia. Ali no bairro Menino Deus. Seu Orlando, as cadeiras também. Bom dia, seu Orlando. Alô, Ana, Fazenda Água Limpa, bom dia. Bom dia, Dani, P Amarelo, bom dia. Obrigado pela audiência. Muito bom dia, Eugênio, meu amigo Eugênio, Fundação Rio Verde. Um abraço. Agora 6:09.

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1: Olha a hora, em 6:28, 6:28, muito bom dia. É o nosso Acorde Cantando na sua Regional de segunda a sábado, né? Das 5 às 7. Você começa o dia aí no toque da viola. Boa moda sertaneja. A Rose mandou aqui um áudio. Deixa eu ver aqui, ó.
5: Quero pedir a próxima música para oferecer pro meu namorado Carlos. E para todas minhas amigas.
1: Ah, joia! Meu amigo Pedro de Oliveira. O Pedro, bom dia.
6: Bom dia, José. E aí, tudo tranquilo? Só com a música do trio Parada Dura pra nós aí. Pássaro sem ninho. Beleza? Um abraço, fica com Deus.
1: Valeu, Pedro, um abraço, bom dia, bom dia. A gente manda aqui já a próxima. Daí, Chacra Valardão, bom dia. Ah, o Matheus pediu aqui pra gente anunciar que foi perdido um celular, né? Um aparelho de celular ontem pela manhã na rua Papanduva, no bairro Alvorada. Pedindo a quem encontrou encontrar, terá recompensa, viu? Tá precisando muito. Pode falar com a Fabiana aí, ó, você que encontrou no 65996849147. É isso, né? 65996849147. Fale com a Fabiana, né? Que você encontrou o celular aí do Matheus. Beleza. Dona Nelcinda, bom dia, pedindo Rumo a Goiânia. Faz tempo assim aqui, faz tempo a gente não toca, né? Rumo a Goiânia. Vou trazer com o Leandro Leonardo, mas antes tem João Mineiro e o Marciano.

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1: A safra 25 e 26 de grãos, que está na reta final, será a maior da história do país, hein? Novo balanço da Companhia Nacional de Abastecimento indica que a colheita chegará a 360 milhões de toneladas, 8 milhões a mais que no ciclo anterior. O rendimento médio, pouco acima de 4.300 toneladas, terá uma pequena alta, né? E o crescimento será puxado também pela área plantada, 2,1% maior, na casa de 83 milhões de hectares. O preço do algodão em pluma voltou a subir, dados CPE indicam que a libra peso é vendida acima dos R$4,20, com as cotações internacionais em alta. O produtor brasileiro passou a bater o pé na hora de negociar. Até por isso, o ritmo dos negócios é lento, sem acordo entre compradores e vendedores em relação ao preço e à qualidade, né? E a indústria, que precisa de matéria-prima, para agora se vê obrigada, né, a pagar mais para não ficar sem algodão. A cotação do trigo se manteve praticamente estacionada nos últimos dias, apesar de alguns movimentos para cima e para baixo em algumas praças. No Paraná, a tonelada é vendida pouco acima dos R$1.400. No Rio Grande do Sul, as cotações estão pouco acima de 2.300, informa o CPEA. Maior, muito produtor esperava, né, que a baixa oferta pudesse puxar as novas altas. Porém, os preços pararam de subir por conta da segunda entrada, da maior entrada de trigo estrangeira no país.
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5: 22 graus.
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2: Jaci Ferreira, tá na hora de dar tchau. Teletambi.
3: Vambora.
2: Vamos embora.
3: Vamos embora, simbora. Alô, Edir, meu amigo Edir. Tudo preparado pra pescaria, Edir? É. Final de semana agora, né? Sábado, pescaria das amigas da Regional. No domingo, pescaria Mirim. Um abraço, Edir. Muito bom dia, uma ótima semana aí pra vocês, semana abençoada. Meu amigo baiano também tá ligado, galera da BRE Florestal, bom dia, um abraço, obrigado pela audiência.

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0: Muito bom dia, hora certa, agora são 7:06, está no ar o nosso Regional Notícias, edição desta segunda-feira. Produção, Departamento de Rádio e Jornalismo da Regional FM. Textos e edição de Sérgio Neri e Altair Anderle. A supervisão é de Davi Paré Agüero. A apresentação de Altair Anderle. Hoje é segunda-feira, dia 17 de agosto de 2026. Você vai acompanhar aqui no nosso Regional Notícias. Praça do Vida Nova fica lotada em evento da cultura em Lucas do Rio Verde. Vereadora destaca a importância de investimentos no setor habitacional de Lucas do Rio Verde. Governador Otaviano Piveta lança campanha à reeleição aqui no município. Copa Sicredi termina com 4 campeões após quase 50 dias de jogos. Corrida de inverno reúne 1.949 participantes em Lucas do Rio Verde. Incêndio de grandes proporções atinge reservatório de combustível na região da Prainha. Acidente entre duas motos deixa 2 mortos na região de Itambiquara, em Lucas do Rio Verde. Estas e outras você vai conferir a partir de agora, aqui no nosso Regional Notícias, edição desta segunda-feira que está começando.
1: Confira agora a previsão do tempo.
0: A segunda-feira será de sol com algumas nuvens e névoa ao amanhecer. Noite com poucas nuvens. A temperatura mínima de 23 e a máxima de 37. A umidade relativa do ar varia de 19 a 53%. Ventos a 9 quilômetros por hora. No momento, a temperatura em Lucas do Rio Verde está na marca dos 22 graus.
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3: Bom dia. Você já deve ter visto nas redes sociais a história do menino Eric Rodrigues, 16 anos. Que vendia cuca nos semáforos de Florianópolis. Aí veio aquele conselho tutelar, Ministério Público e o Estatuto da Criança e do Adolescente. Não, não pode. Ele está correndo risco ao vender cuca no semáforo. Ele estava vendendo cuca porque o sonho dele era comprar um apartamentozinho, aqueles pequenininhos, para ele começar a vida. Estava aprendendo a trabalhar, aprendendo a ganhar vida. Estudava também. Eu fiz isso com 10 anos, 9. Eu vendia pastel e sonho com a cesta nas férias de verão para ganhar, eu acho que eu ganhava 10% ou 20% de tudo que eu vendia. Maravilha! Né? Algumas amigas da minha mãe iam escandalizadas falar para ela, mas você sabe, tu sabes, né? Tu sabes que teu filho está vendendo sonho e pastel da padaria Dil? Na rua, ela disse, eu sei, está ganhando o dinheirinho dele, está aprendendo que a vida é trabalho, é suor, mas não pode. Né? Mas interessante que muito menino, muita criança é usada para entregar droga neste país, dominado por crime, grandes bandos criminosos de drogas, de contrabando, de corrupção, engravatados ou de chinelo, não? E aí as pessoas acham que o crime compensa, porque, enfim, a gente vê o exemplo vem de cima, quando escondem atos criminosos, quando não investigam atos criminosos, quando não vão atrás de coisas evidentes, praticados pelos engravatados. Eu estou contando tudo isso porque o parlamento sueco acaba de decidir baixar a idade penal de 15 anos para 14, para buscar até onde o crime pode atrair jovens. A votação foi 281 votos a 66. A Suécia está nos dando um exemplo. Eu acompanhei feitura do Estatuto da Criança e do Adolescente. Não posso contar para vocês tudo que eu vi. Meu Deus, tristeza. Bom, ainda sobre isso, né? O Supremo está preparando o Estatuto Ético. Eu acho que está na hora. Está todo mundo gritando, artigo 5º, inciso 14, resguardar o sigilo da fonte no caso do Maranhão. Gente, liberdade de expressão, direito de ir e vir, juiz natural, amplo direito de defesa. Meu Deus do céu, coisas até mais importantes. Isso é uma coisa do interesse nosso, de jornalistas. Eu prefiro nem entrar nisso. Eu vou defender meu próprio interesse. Mas eu queria saber a investigação sobre: pode um juiz do Supremo usar um carro especial, blindado, para ir à praia? Ele não está exercendo função, ele não está trabalhando no momento que vai para a praia, suponho. Né? Pode, isso é ético, é moral, é permitido, é legal? Isso que está em discussão não é direito da fonte, tudo bem, direito da fonte está lá na Constituição, inciso 14 do artigo 5º, cláusula pétrea, tudo bem. Mas e tudo mais que já foi desrespeitado? A censura, os ataques à liberdade de expressão. Liberdade de expressão, gente, a liberdade de expressão é muito mais importante. Mas o veículo blindado foi blindado com dinheiro, o seu dinheiro foi comprado com o seu dinheiro. Pode ter centavos seus lá, mas está. Isso é que tem que ser investigado. E há silêncio sobre um contrato gritante de 129 milhões, sobre aportes de milhões no Taiaiá. Será que a gente é tão hipócrita assim, que a gente finge que não sabe, depois a gente descarrega na conversa no boteco, no aniversário, na rua? Gente, não é essa a vida que a gente tem que ter num país civilizado, num país que quer se dizer democrático, mas isso não é. De Brasília, Alexandre Garcia.
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0: A hora certa, agora são 7h14. Esse é o nosso Regional Notícias. Fertilizantes mais caros elevam o custo da produção e fazem agricultores rever planejamento de safra.
4: A alta dos preços dos fertilizantes está pressionando o custo de produção em Mato Grosso e levando produtores a rever o planejamento para a safra 2026-2027. Com a piora na relação de troca e o encarecimento dos principais nutrientes utilizados no campo, a busca por maior eficiência no uso dos insumos ganhou espaço nas decisões das propriedades. Nesse contexto, o calcário passou a ser visto não apenas como um corretivo de solo, mas como uma ferramenta para reduzir desperdícios e melhorar retorno dos investimentos em adubação. Dados recentes do Banco Central mostram a dimensão da pressão. O preço de referência da ureia granular, entregue no Brasil, subiu 50% em maio deste ano, em comparação com a média registrada nos dois primeiros meses de 2026. No mesmo período, o fosfato monoamônico acumulou valorização de 29,7%, enquanto o cloreto de potássio teve alta de 9,7%. Os aumentos atingem diretamente o planejamento financeiro das propriedades, já que fertilizantes estão entre os principais componentes do custo de produção de culturas como soja e milho.
0: A hora certa agora são 7:15 e a safra 2025-2026 de grãos será a maior da história no Brasil.
5: A safra 25-26 de grãos, que está na reta final, será a maior da história do país. Novo balanço da Companhia Nacional de Abastecimento indica que a colheita chegará a 360 milhões de toneladas, 8 milhões a mais que no ciclo anterior. O rendimento médio, pouco acima de 4.300 toneladas, terá uma pequena alta. E o crescimento será puxado também pela área plantada, 2,1% maior, na casa de 83 milhões de hectares. Da Rádio 2, Humberto Ferretti.
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6: Soja.
7: Os contratos futuros de soja com vencimento em agosto registraram elevação nos Estados Unidos na sexta-feira. Na Bolsa de Chicago, a cotação era de US$ 11,73 por bushel. Valores no mercado físico no Brasil por saca de 60 quilos. Estado do Mato Grosso, cidade de Rondonópolis, R$ 140. E Rio Grande do Sul, Nonoai, R$ 124.
6: Boi gordo.
7: Em São Paulo, na B3, os contratos com vencimento em agosto eram negociados ao final da sexta a R$ 346,50 por arroba. Houve queda de 0,47% no dia. Boi à vista, no Mato Grosso, em Cuiabá, R$ 326,38 por arroba.
6: Café.
7: Os contratos futuros de café arábica com entrega prevista para setembro terminaram a sexta-feira em Nova York, nos Estados Unidos, em elevação. A cotação era de R$ 2.343,53 por saca de 60 quilos. No Brasil, no mercado físico, valores do café arábica tipo 6 por saca de 60 quilos. Minas Gerais, Varginha, R$ 1.820 e São Paulo, Franca, R$ 1.830.
6: Milho.
7: Valores no mercado físico, por saca de 60 quilos. Paraná, Marechal Cândido Rondon, R$ 58. Valor em elevação na comparação com a cotação anterior. E Goiás, Rio Verde, R$ 54. Também em elevação.
6: Algodão.
7: Valores do algodão em pluma, por arroba. Mato Grosso, Sorriso, R$ 132,18 em elevação. E Bahia, região oeste, R$ 137,67 também em elevação.
2: Indicadores agropecuários. 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
0: 7:19.

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9: A hora certa, agora são 7:25. Estamos de volta com a sequência do Regional Notícias desta segunda-feira. Praça do Vida Nova fica lotada com um evento de cultura em Lucas do Rio Verde. A Praça do Bairro Vida Nova em Lucas do Rio Verde ficou lotada neste domingo durante o Festival Artes e Cores. O evento levou música, dança, capoeira, pintura, recreação e outras atividades gratuitas para crianças, jovens e adultos. A ação foi realizada por meio da Secretaria de Cultura e Turismo, com a participação do SESC e apoio do Sicred. A proposta foi levar para os bairros atividades desenvolvidas nas oficinas culturais. A secretária de Cultura e Turismo, Luciana Bauer, destacou que a participação dos moradores e a importância de levar a cultura para perto das comunidades. Durante o evento, os alunos das oficinas culturais apresentaram parte do que aprenderam nas aulas. A programação também contou com atividades do SESC para as famílias. 7:26, vereadora destaca a importância de investimentos no setor habitacional em Lucas do Rio Verde. Em seu pronunciamento durante a sessão ordinária da última segunda-feira, a vereadora Débora Carneiro destacou a necessidade de investimento em habitação popular em Lucas do Rio Verde. Com histórico trabalhando na assistência social, Débora conhece a demanda e a dificuldade que muitas pessoas têm para acessar o benefício. Manter a documentação em dia é essencial, segundo ela.
10: Para esse segundo semestre, então, ele vai estar lançando, né, alguns editais e talvez aí até algumas entregas no sentido habitacional. E para isso, né, para qualquer uma das modalidades, toda a população necessita estar com o seu cadastro único atualizado. Porque o cadastro único, ele faz referência aos benefícios sociais que o governo federal, estadual e municipal possam entregar para aqueles que têm critérios. E a habitação, ela é um benefício social e que é entregue, né, à população vulnerável ou à população que tem critérios para isso. Porém, um dos principais critérios é, então, o cadastro único atualizado. O cadastro único, ele reúne informações de toda a família, né, dizendo quem é a família, como é a questão econômica dela, quantas pessoas moram e quantos benefícios ela possui dentro do seu cadastro. Benefício gás, auxílio alimento, Bolsa Família, enfim, benefícios municipais. Então, o que ela possui vai estar lá dentro desse cadastro. E para que ela possa acessar a habitação, ela precisa ter esse cadastro atualizado. Além do mais, essa pessoa na família, quando tem, nasceu alguém, mudou o endereço, mudou a renda, tudo isso precisa estar atualizado para que ela acesse, então, esses programas, né? Então, o meu recado hoje é para que você que tem interesse, né, habitacional, para que você possa, então, procurar o Cadastro Único, o Departamento de Cadastro Único que fica ali na Rosa Mística, né, no fundo da Igreja Rosa Mística, procure aquele departamento, atualize, não espere o edital ser lançado para que você possa ir lá e atualizar o seu cadastro, se antecipe, faça isso com antecedência, porque só assim a gente consegue, então, entregar serviços que eles têm, de fato, transparência, que eles são serviços sérios, que eles são serviços que vai contemplar uma classe ou diversas classes da nossa população luverdense.
9: Os projetos habitacionais lançados são, em sua grande maioria, financiados pela Caixa Econômica Federal. Um dos pontos mais sensíveis na busca pela unidade habitacional é a inadimplência, que compromete a continuidade do processo. A vereadora alerta para que os interessados se atentem para esta situação e busquem a regularização.
10: Isso, para os programas sociais, né, de habitação, por exemplo, a questão da inadimplência, né, então, por exemplo, o programa Minha Casa Minha Vida Faixa 1, né, então, que tem lá a renda de 0 a 1.800, alguma coisa assim, não me lembro agora exatamente o valor. Mas para um programa como esse, não tem impedimentos quando eu devo numa loja, quando eu devo, por exemplo, na quitanda perto da minha casa, que meu nome foi restrito, tá? Mas existem outras restrições que têm sim um impedimento. Então é necessário que as pessoas se atentem, que elas vão até a Caixa Econômica ou até o próprio Departamento de Habitação para se certificar. Porque se existe algo, muitas vezes ela consegue ir lá fazer um parcelamento, né, e ficar livre então dessa dívida para que ela acesse também esse serviço. Então, a gente hoje, né, nesse contexto, não sabe dizer exatamente quais são os impedimentos na questão da inadimplência, mas existe sim. Então, por exemplo, se a pessoa estiver devendo para a Receita Federal, se ela estiver devendo alguma coisa para o governo, né, então isso sim é um impedimento. Então, a pessoa precisa estar indo lá para regularizar. Por isso que é muito importante se antecipar, porque às vezes chega na hora, a pessoa ela não tem tempo hábil para poder resolver a situação. E agora ainda dá tempo de resolver a situação.
9: A hora certa em Lucas do Rio Verde, agora são 7:31. Otaviano Piveta lança campanha à reeleição em Lucas do Rio Verde. O cenário para o lançamento oficial da campanha à reeleição do governador Otaviano Piveta foi na cidade onde tudo começou em gestão pública. O palco montado na Avenida Tocantins, às margens do Lago Hernani Machado, foi tomado pelos candidatos a deputado estadual e federal, senador e vice-governadora. Tiveram a oportunidade de conferir um pouco sobre o trabalho feito em Lucas do Rio Verde.
11: Aqui é onde eu nasci, na vida, na atividade econômica, onde eu escrevi minha história, onde eu tive a minha experiência, a primeira experiência na gestão pública, e graças a Deus deixei um legado aqui com meus companheiros, meus amigos. Hoje vim aqui pedalar com meu prefeito Miguel, desde lá do bairro Parque das Emas até aqui. Foi um prazer, viemos conversando sobre tudo. E
12: me tirou da rotina.
11: Tenho certeza que ele tá fazendo uma gestão melhor do que eu fiz.
12: Claro que é.
11: Tem 120 quilômetros de ciclovia, né, Miguel?
12: Bastante.
11: As pessoas podem se locomover aqui, minha querida Gisela.
13: Estamos juntos aí.
11: Aqui as pessoas têm o direito de ir e vir de verdade. Pedestres, bicicleta, moto, trânsito humanizado. E eu quero levar essa experiência para todo Mato Grosso junto com você. Especialmente para o Cuiabá e Baixa Grande.
9: O governador falou sobre a experiência adquirida em Lucas do Rio Verde, o período em que está compondo a governança do estado e o sonho de repetir os resultados obtidos em sua gestão.
11: Sonho de fazer Mato Grosso um exemplo como é Lucas do Rio Verde. Tenho certeza que se nós conseguirmos fazer isso, nós estaremos cumprindo a nossa missão. E nesses próximos 4 anos nós vamos fazer muito mais e muito melhor do que nós fizemos, porque nós junto com o Mauro, nós aprendemos. Eu e ele fizemos muito, mas tem muito para fazer. E eu sei como fazer, nós sabemos como fazer. A Gisela vai me ajudar muito, trazendo para o governo esse lado de servidora pública, de mulher, de trabalhadora. E nós queremos criar condições, queremos criar oportunidade para todos os mato-grossenses e todas as mulheres mato-grossenses.
9: A hora certa, agora são 7:33. Copa Sicredi termina com 4 campeões após quase 50 dias de jogos. A Copa Sicredi de Futebol 7 chegou ao fim em Lucas do Rio Verde após quase 50 dias de jogos. As finais aconteceram no campo do Imperial e reuniram atletas, familiares e muitos torcedores para acompanhar as 4 decisões. A competição contou com disputa nas categorias Força Livre Masculino, Força Livre Feminino, Master e Sênior. Depois de várias rodadas, os campeões foram definidos nos jogos finais. A classificação final ficou desta maneira. No Força Livre Masculino, disputa do primeiro e segundo lugar, o Tocansado perdeu para o Esporte Clube Real Negados por 3-1. O artilheiro da competição foi Kaique Rodrigues de Moraes, do Tocansado. A defesa menos vazada, Vinícius André de Lima, também do Tocansado. Disputa do terceiro e quarto lugar, Brazucas em terceiro, União Paranaense em quarto. No Força Livre Feminino, a disputa do título foi entre Luverdense e Clube Atlético Primavera Rio Verde. O Clube Atlético Primavera Rio Verde venceu por 3-1 e conquistou o título. A artilheira foi Ana Carolina do Nascimento Schuster, do Clube Atlético Primavera Rio Verde. A defesa menos vazada, Maria Aparecida de Souza Silva, do Clube Atlético Primavera Rio Verde. O quarto lugar ficou para Futegirls e o terceiro para Doma Futebol Clube. Na categoria Master, a disputa do título foi entre Mercado United e Manchester City Leão Tour, vitória do Marcos United por 3-0. O artilheiro foi o Raimundo Nonato Alves da Silva, do Marcos United. A defesa menos vazada, Silvano Collin, do Manchester City Leão Tour. No terceiro lugar ficou Agro Amaral Valorize Vidros Muniz Veículos e em quarto lugar Tô Cansado Brand Car. Na categoria sênior, disputa do primeiro lugar, Binotti Gialesini 3, Amaral Valorize Vidros Muniz Veículos 0. Campeão, Binotti Gialesini. O artilheiro foi Reinaldo Andrés da Binotti. A defesa menos vazada ficou com Josiano de Souza Flores, também da Binotti Gianizini. A disputa do terceiro lugar, o Independente Portal Veículos venceu o Sobral Futebol Clube, ficou com a terceira colocação. Os campeões da Copa Sicred, com os resultados das finais, ficaram definidos. Força Livre Masculino, Esporte Clube Real Degados, Feminino Clube Atlético Primaveras Rio Verde, Master Marcos United, no Sênior Binotti Gianizini. O Real Degados também foi destaque por conquistar a Copa, uma das principais competições da região. O secretário André Matos parabenizou a equipe pelo resultado e destacou que o time vai representar Lucas do Rio Verde. A Copa Sicred teve o Sicred como patrocinador e foi realizada pela Secretaria de Esporte e Lazer. Durante quase 50 dias, a competição movimentou os campos da cidade e reuniu equipes de diferentes categorias. A hora certa, agora 7:37, corrida de inverno reúne 1.949 participantes em Lucas. A corrida de inverno reuniu 1.949 participantes neste domingo em Lucas do Rio Verde, em mais uma edição do Circuito Municipal de Corridas de Rua. A prova de 5 quilômetros levou atletas, familiares e espectadores para uma manhã de esporte e lazer e também movimentou pequenos empreendedores que aproveitaram o evento para divulgar produtos e serviços. Realizado pela Secretaria Municipal de Esporte e Lazer em parceria com a Associação Luverdense de Esporte e Lazer, a corrida foi a terceira etapa do calendário municipal e confirmou a força que as provas de rua vêm conquistando entre os moradores. O secretário de Esporte e Lazer, André Matos, destacou que as corridas vêm ganhando espaço no calendário esportivo do município e também projeção no cenário nacional. A avaliação da Secretaria de Esporte e Lazer é de que a sequência de provas contribui para consolidar a corrida de rua como uma das modalidades com maior capacidade de mobilização no município. A hora certa em Lucas do Rio Verde, agora 7:38. Depois do intervalo comercial, a gente volta para destacar o esporte e a segurança pública. Aguarde um instante só.

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2: 7:39.
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4: A hora certa, agora são 7:44, de volta com o nosso Regional Notícias, agora para falar de esportes aqui na programação da Regional. Dois dos adversários do Luverdense subiram para a Série C do Campeonato Brasileiro, viu, Sérgio Neri? O ABC de Natal eliminou o Nacional de Manaus com 2 vitórias, 2-1 no jogo da ida e 1-0 na volta, está na Série C do Campeonato Brasileiro. O Gama do Distrito Federal também passou pelo Luverdense na primeira fase, foi adversário do Luverdense na primeira fase, venceu o São José de Porto Alegre ontem por 4-0, depois de ter empatado 1-1 lá no Passo da Areia em Porto Alegre. O Uberlândia de Minas Gerais também está na Série C, a equipe venceu o CSA de Alagoas por 1-0 na ida e 2-0 na volta e por fim o Asa de Arapiraca garantiu vaga nos pênaltis, depois de 0-0 com o Goiatuba na ida, 1-1 na volta, ganhou nos pênaltis e está classificado, portanto, para a Série C do Campeonato Brasileiro, né? Esses times que foram derrotados ontem, casos aí do Nacional de Manaus, do São José de Porto Alegre, do CSA de Alagoas e também do Goiatuba, vão disputar agora um quadrangular para definir as últimas vagas aí para a Série C, viu, Serginho? Bom dia.
5: Bom dia, Altair Anderle, bom dia, Glaucio Viana, bom dia, ouvintes da Regional FM. Realmente aí é a medida que a competição avança, vai havendo esse funilamento, né? Só fica gente grande, né? Realmente. O Luverdense esteve muito perto aí de conseguir o seu acesso, né? Ficou aí, vamos dizer, por um jogo, né? Por um confronto de mata-mata, mas serviu de aprendizado aí, a equipe fez o possível, né? E acabou enfrentando aí um adversário fortíssimo aí, que foi o ABC, que acabou sepultando aí as chances do Luverdense. Agora, o registro daquele confronto entre Gama e São José foi um incidente, né, que aconteceu, uma disputa dentro da área do São José, um ataque perigoso do Gama, e depois que a bola saiu, o zagueiro do São José, que lembra muito fisicamente aquele Domingos da Portuguesa, né, grandão, deu um bico na bola, a bola já havia saído, ele deu um bico, e havia uma fotógrafa logo atrás do banco da trave ali, a cerca de 4 ou 5 metros dele, e foi atingida no rosto, né?
4: Ai, ai, ai.
5: A menina desmaiou na hora ali, foi chamado atendimento, mas graças a Deus tudo
4: e ele deu não certo, tomou vermelho, não?
5: A bola já havia saído, né? Foi um, vamos dizer assim, um acidente de trabalho, né? Mas existe a regra, né? Por exemplo, para quem trabalha na imprensa, a gente sabe que a regra é a seguinte.
4: Eu lembro de uma vez que o Branco quebrou a lente de um fotógrafo, né? A câmera, né?
5: Isso num amistoso pré-Copa do Mundo, né? Em 94.
4: Ali chutava, hein?
5: Mas o que acontece? A regra ali para a imprensa é ficar da linha da pequena área até a linha do ponto da cobrança do escanteio. Imediatamente atrás do gol, não é aconselhado, não é permitido aí que integrantes da imprensa fiquem. A moça acabou ficando ali no lugar que não era o lugar permitido, indicado, né? Não era permitido e acabou sofrendo essa bolada.
4: Esse duro golpe, né? Tomara que se recupere, né? Bom, pela Série C nós tivemos a 17ª rodada disputada no final de semana. Amazonas e Botafogo da Paraíba empataram em 0-0. O Volta Redonda ganhou do Ituano por 1-0. O Brusque fez 3-2 na Inter de Limeira. Santa Cruz 0, Maranhão 1, o Caxias perdeu em casa para o Figueirense por 2-1, o Floresta ganhou do Anápolis por 1-0, Confiança do Sergipe Maringá 1-1 e o Barra venceu o Itabaiana por 1-0. Hoje à noite nós teremos Ferroviária de Araraquara e Paysandu, Guarani de Campinas e Ipiranga de Erechim. Lembrando que o Brusque lidera com 30 pontos, a Inter de Limeira vem em segundo com 28, Botafogo da Paraíba o terceiro, Paysandu é o quarto, Guarani de Campinas o quinto, o Santa Cruz do Recife é o sexto, Ipiranga de Erechim em sétimo e o Amazonas o oitavo. Nessa turma toda aí vai seguir brigando pelas vagas de acesso. Estariam caindo para a Série D, Anápolis e Confiança do Sergipe no momento. Falar do Campeonato Brasileiro da Série B também, nós tivemos bola rolando neste final de semana pela Série B. A rodada do final de semana, deixa eu ver aqui. Ponte Preta 1, Náutico também 1. O São Bernardo perdeu para o Botafogo de Ribeirão Preto por 1-0. O Sport ganhou do Londrina 2-1. Atlético Goianiense 0, Vila Nova 2. Criciúma 1, Goiás 0. O Cuiabá, fora de casa, fez 3-1 no Ceará, jogando lá no Castelão. Grande vitória do Cuiabá. Juventude Fortaleza 0-0. Operário de Ponta Grossa 1, Avaí 2, América Mineiro 1, Atlético 3 e o CRB empatou com o Novo Horizontino em 0-0. A liderança é do Criciúma com 43, praticamente garantido já, né? O acesso, apesar de que tem muita bola para rolar ainda, né? Foram 22 jogos apenas. O Juventude aparece em segundo com 39. Depois vem a turma aí que vai brigar naquele quadrangular. Vila Nova, Fortaleza, Operário de Ponta Grossa e Sport Clube do Recife hoje estariam na briga, sendo rebaixado Avaí, Londrina, América e Ponte Preta. Que coisa, né? América e Ponte Preta, duas vitórias apenas para cada um e de novo passaram batido nesse final de semana, né? Destaque aqui para o Cuiabá, que com a vitória subiu para 14ª colocação, 29 pontos. Se afasta um pouco daquela zona de perigo, né, Sérgio?
5: Respira um pouco para ver a importância que tem uma vitória, né? 3 pontos a mais aí deixou aí duas equipes, né? Entre elas o Ceará, entre o Cuiabá e a zona de rebaixamento, né? Então a cada resultado positivo, a cada vitória, o time vai se afastando aí da zona da degola e o objetivo agora é lutar pela manutenção na Série B, né? O acesso tá bem complicado ali, mas o Cuiabá continua lutando aí para se manter na Série B do Campeonato Brasileiro.
4: Na Série A, o Palmeiras já tá vendo o Flamengo no retrovisor, né? Que barbaridade. Vamos destacar aqui os resultados do final de semana. O Palmeiras perdeu para o Fluminense no fim de semana por 3-2. Eu falei já semana passada. Palmeiras não vem jogando bem faz tempo. Atlético Paranaense e Bragantino empataram em 1-1. O São Paulo empatou com o Coritiba em 1-1. Chapecoense e Bahia 3-3. O Santos atropelou o Vasco em São Januário, com o Gabigol como destaque e tirando onda dos vascaínos, 3-0 para o Santos. O Grêmio também não viu a cor da bola, foi atropelado pelo Atlético Mineiro, 3-0 em Minas. E o Luiz Castro continua treinador, né? O Flamengo fez 5-1 no Mirassol. E olha só, o jogo atrasado do Flamengo. O Flamengo tem um jogo a menos, é exatamente contra o Mirassol e lá no Rio de Janeiro. Então, quer dizer, muito provavelmente o Flamengo vence esse jogo e embola o Campeonato Brasileiro com o Palmeiras. Vitória da Bahia 1, Botafogo 0. E o Corinthians perdeu em casa para o Cruzeiro por 2-1. Fechando a rodada, hoje à noite tem Internacional e Clube do Remo, Sérgio Nery.
5: Esse jogo entre Inter e Remo é o jogo das lágrimas, né? O jogo do desespero, as duas equipes estão lá.
4: O Inter tá na zona de rebaixamento hoje, o Remo também, quem vencer sai, né?
5: E empurra
4: o Mirassol, né?
5: E já o Mirassol, um time bastante perigoso aí, mas acabou, é aquela questão, né? O treinador foi enfrentar um Flamengo e achou que poderia fazer frente, né? Colocou aí o seu time para frente e mesmo com o Mirassol perdendo ali por 2, 3, 4, até 5-0 esteve perdendo ali, o Mirassol manteve a sua postura, né? De avançar, de tentar. Pro futebol é bonito, né? Mas pra equipe, né? Como resultado foi péssimo aí. Estava perdendo. E a gente sabe que o saldo de gols, o saldo negativo, pode ser um ponto decisivo aí para um acesso ou para.
4: Para uma queda, né?
5: Para uma queda. E o pessoal ali foi meio. Abusou da sorte, né? Acabou enfrentando um Flamengo aí numa noite muito inspirada, né? E que fez esse resultado.
4: Aí tem time grande que tem que reagir, né? Casos aí dessa turba toda que tá ali embaixo, né? São Paulo, Santos, Grêmio, Internacional, Vasco da Gama, que é o vice-lanterna, essa turba aí vai ter que reagir, né? O campeonato tá funilando já, né? Lá em cima, o Flamengo, se ganhar o jogo atrasado,

0: deixa o Grêmio ali na porta do sul.
1: Na Berlinda, do campeonato, né?
0: Exatamente. É. Então vai ser um jogo aí cercado aí de muitas emoções.
2: Com certeza.
0: Já esses três ali, o 13º, 14º, 15º, tem ali títulos mundiais nessas equipes.
2: Pois é, rapaz.
0: Estão aí fazendo um fiasco, né?
2: Que fiasco, né?
0: No Brasileirão.
2: Pois é. Difícil, né?
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2: Bom, final de semana foi trágico em Lucas do Rio Verde, tivemos morte no trânsito, teve incêndio e o que mais, hein, Sérgio Neri? Conta pra nós aí.
0: Olha, a gente vai começar trazendo uma notícia de, vamos dizer assim, uma notícia boa. A Polícia Civil, a DERF de Lucas do Rio Verde, investigou aquele caso do sequestro daquela adolescente, a Giovana. Infelizmente, o corpo dela foi localizado uma semana depois, enterrado ali às margens da BR-163. E no final de semana, outros três envolvidos nesse crime terrível aí foram presos.
2: Dois homens
0: presos.
2: E uma mulher, né?
0: Exatamente.
2: Todos eles devidamente identificados, né?
0: Exato. Eles foram presos na cidade de Paranaíba, no Mato Grosso do Sul. E segundo as informações da polícia, a Polícia Rodoviária Federal agiu também nessa prisão desses três criminosos aí. E eles estavam em um veículo de aplicativo, né? De transporte.
2: Estavam indo embora pro Rio de Janeiro de carro.
0: Pro Rio de Janeiro. Aí para ver, né? Vão de carro de aplicativo, que teoricamente a fiscalização seria menor. Todo mundo esperava que eles fugissem de ônibus ou de avião, e eles foram em um automóvel.
2: E a polícia de Lucas do Rio Verde, parabéns, hein? Descobriu e acionou a Polícia Rodoviária Federal do Mato Grosso do Sul, que acabou capturando os três, né? Agora só falta descobrir o motivo que mataram a menina, né? Essa de 14 anos.
0: O passarinho depois de preso, ele canta muito, né? E agora, com certeza, esses três criminosos serão trazidos a Lucas do Rio Verde, onde vão prestar aí todos os esclarecimentos que a polícia precisa para fechar esse caso aí, né? Quer dizer, infelizmente, né, tivemos o corpo localizado com sinais de violência, quatro pessoas presas, né? O motorista que levou o pessoal para sequestrar a menina e levou até o local onde ela foi localizada, onde ela foi encontrada, e os três principais envolvidos. E agora eles vão falar aí quem mandou, se houve ali alguma ordem para a execução dessa garota aí.
2: O porquê, né?
0: Exatamente. E aí, e a polícia, mais uma vez, dando aquela resposta que a população precisa, né? Em menos de 10 dias depois do desaparecimento da menor aí, temos quatro detidos aí pelo envolvimento nesse crime.
2: E pode ter mais, né?
0: Ah, possivelmente. Aí é como a gente fala, né? A notícia nunca acaba, né? O fato nunca acaba na primeira informação.
2: É verdade.
0: A polícia vai desenrolando ali e a gente vai trazendo aqui conforme as informações oficiais vão chegando, né?
2: Muito bem.
0: Sem nenhum disque-me-disque, sem fofoca. A gente vai levando o que realmente a população precisa saber.
2: Agora, essa tragédia que aconteceu em Itambiquara aí, Sérgio, o que aconteceu, rapaz? Duas pessoas morreram, hein?
0: Olha, segundo informações aí, esses dois homens aí, eles eram prestadores de serviço ali para uma fazenda da região, e essa colisão aconteceu em uma estrada de terra ali na região de Itambiquara. Provavelmente, a gente não tem essa informação oficial ainda, mas provavelmente algum princípio de incêndio, e aí os funcionários
2: poeira
0: da fazenda...
2: também na estrada, né?
0: A poeira. Os funcionários são orientados aí a procurar os pontos ali para fazer o combate, enfim, dos focos de incêndio. E possivelmente esses dois homens estavam aí fazendo esse cerco ao fogo e levados aí pelas condições climáticas aí, pelo tempo seco, pela poeira, devem ter se chocado aí, aconteceu esse acidente, infelizmente foram encaminhados ali.
2: Um morreu no local, né? Parece, o outro faleceu no hospital, né?
0: Eles foram encaminhados até o quartel do Corpo de Bombeiros por uma caminhonete ali da própria fazenda, né? O pessoal que estava trabalhando junto acabou socorrendo e trazendo os dois ali pro Corpo de Bombeiros para serem atendidos e encaminhados, né, ao hospital. Mas um deles, assim que chegou no quartel, já não apresentava mais os sinais vitais. Ele foi identificado como, cadê o nome dele ali?
2: Cleuton
0: Pereira dos Santos, de 43 anos, né? Não resistiu e acabou falecendo. O outro rapaz, que ainda a identificação oficial não foi divulgada ainda, ele foi encaminhado até o Hospital São Lucas e mesmo ali, depois do esforço das equipes médicas, ele também não resistiu aos ferimentos.
2: Veio a óbito, né?
0: Uma colisão
2: ainda
0: de
2: não
0: moto.
2: Não tem o nome dele, né?
0: Ainda não tem. Uma colisão de moto, ela é muito complicada, né?
2: Porque Nossa Senhora.
0: As pessoas, ela caem e acabam se prendendo ali, prendem as pernas no guidão da moto, batem o peito, enfim, e provavelmente foi o que aconteceu, numa hemorragia interna.
2: Que tragédia, né?
0: Dois trabalhadores acabaram

0: perdendo a vida depois desse acidente no final de semana. E tivemos também o registro de um incêndio, né, ali na região da Prainha. Segundo as primeiras informações, o fogo teria começado, ainda não se sabem as circunstâncias, né, desse princípio aí, mas ele teria atingido um tanque de combustível que fica ali naquela região. E as chamas se alastraram e atingiram uma residência. E aí foi um grande corre-corre ali dos moradores, né, para retirar móveis, para retirar pertences pessoais de dentro da
1: casa.
0: Muita
1: fumaça, né,
0: César? Isso é um incêndio que atinge combustível, aquela fumaça preta que tomou conta ali. No meio da tarde de ontem, né, por volta das 3:30, 4 horas da tarde. Infelizmente, essa residência foi
1: totalmente consumida.
0: Totalmente consumida, né? E aí o corre-corre também, as pessoas queriam tirar um cachorro, né, que estava ali dentro da casa, provavelmente amarrado ao lado da casa. Mas a princípio, né, não há notícias aí de feridos nesse incêndio. Lógico, as pessoas acabam se intoxicando com aquela fumaça, é complicadíssimo, mas felizmente nada mais grave, né? Apenas danos materiais.
1: É
0: lamentável.
1: É. Ainda mais com esse clima seco aí, tem que tomar cuidado com o fogo, né?
0: Exatamente. E ainda em tempo, Alter, antes da gente passar ali o microfone pro Ratinho Viola, tivemos o caso de mais um feminicídio ontem na capital do estado, uma garota de apenas 20 anos que foi morta ali pelo seu companheiro, e tivemos uma briga entre pai e filho também aqui no estado de Mato Grosso, na cidade de Mirassol do Oeste, e o pai de 61 anos acabou...
1: Ele matou o próprio filho,
0: matou, né, o próprio filho a golpes de faca, né? O Alexandre de Oliveira Aguiar, de 35 anos. A briga começou dentro da casa, os dois ali sob efeito de bebida alcoólica, e o pai acabou pegando uma faca, aquela faca de açougueira, aquela de cabo branco. E acabou desferindo golpes contra o próprio filho, né? Lamentável esse caso aí, infelizmente.
1: Em Mirassol do Oeste, né?
0: Exato, essas tragédias familiares acontecendo.
1: Que coisa, hein? Vamos embora então, Sérgio?
0: Vamos lá então, a partir das 12 horas tem mais informações no Jornal do Meio-Dia.
1: Perfeito, obrigado Sérgio Lery pelas informações, obrigado Glaucio Viana. Agora são 8:02, tá chegando aí Ratinho Viola para comunicar para você o Bom Dia 103.
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7: Salve, salve, Lucas do Rio Verde, 8:07. Estamos no ar, mais uma edição do nosso Bom Dia 103, começando por aqui no oferecimento de Agro Rações e Amigo Internet. Uma excelente segunda-feira, excelente semana para todo mundo ligado aqui na Regional. E não esquece que tem prêmios rolando para você. Tem um bolo delicioso para sexta-feira a gente sortear aqui, né, entre os participantes que estiverem de aniversário durante esta semana. Basta enviar para cá o nome completo e a data do aniversário para concorrer ao bolo da Panificadora Romana. Tudo isso pelo 659-9607-1705. Vamos começar o programa de hoje com Lulu Santos. Até o meio-dia tem Ratinho Viola na sua companhia.

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2: Regional, 8 horas e 28 minutos.

0: 8h28, alô meu amigo Jonathan, na sintonia do nosso programa, aquele abraço, bom dia, obrigado pela companhia de sempre, tá participando, 65996071705, é hora dos clássicos.
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1: Regional 8:40.
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1: 8:45.

15 minutos para as 9 horas da manhã. Vai mandando aí sua participação, 659-9607-1705. Sexta-feira tem um sorteio em promoção aniversariantes da semana. Para quem completou o aniversário ontem, está completando hoje ou vai completar até o próximo sábado, tá valendo, hein? 659-9607-1705. Vai enviando para cá a data, né? O seu nome completo e a data do aniversário para concorrer. Já já tem o padre Reginaldo Manzotti e na sequência a gente volta com a segunda edição do nosso Bom Dia 103. Maiara e Maraíza.

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0: Louvado seja nosso Senhor Jesus Cristo, para sempre seja louvado, queridos filhos e filhas. Como é que foi seu final de semana? Espero que tenha sido bom, com missa com certeza. E você acompanhou no sábado e domingo o retiro que aconteceu na missão Estados Unidos? Tá tudo na internet, não acompanhou ontem? As pregações estão no YouTube Padre Manzotti. E acredite, domingo com a missa é semana com a graça de Deus, mas não percam as palestras que estão no YouTube Padre Manzotti. Quero saudar a todos e nós estamos no sétimo dia da novena de São Roque. São Roque, curai as feridas expostas. São Roque, curai as nossas feridas. Quero saudar a todos a partir da Rádio Evangelizar, de onde tudo começa. As rádios irmãs, cujos nomes cito neste momento. Saúdo a você pela TV Evangelizar, sinal digital em todo o país, em várias cidades, canal aberto, pelo YouTube Padre Manzotti Oficial, Padre Manzotti Oficial, e pelo aplicativo da Associação Evangelizar é Preciso, e todas as plataformas digitais. É uma fé inabalável no Senhor. Mais uma vez lembrando, as palestras do retiro estão no YouTube Padre Manzotti Oficial, que aconteceram no sábado, ontem, domingo, em Henderson, Massachusetts, no Clube Português, também a Santa Missa, tudo isso. Queridos irmãos e irmãs, mês vocacional, comunidade vocacionais, encontro, testemunho, missão, perseverança e bem unidos, partiam pão pelas casas. Rezemos em nome do Pai, do Filho e do Espírito Santo. Amém. Naquele tempo, alguém aproximou-se de Jesus e disse: Mestre, o que devo fazer de bom para possuir a vida eterna? Jesus respondeu: Por que me perguntas o que é bom? Um só é bom. Se queres entrar na vida, observa os mandamentos. O homem perguntou: Quais mandamentos? Jesus respondeu: Não matarás, não cometerás adultério, não roubarás, não levantarás falso testemunho, honra teu pai e tua mãe e ama teu próximo como a ti mesmo. O jovem disse a Jesus: Tenho observado todas estas coisas. Que ainda me falta? Jesus respondeu: Se queres ser perfeito, vai, vende tudo o que tens, dá o dinheiro aos pobres e terás um tesouro no céu. Depois vem e segue-me. Quando ouviu isso, o jovem foi embora cheio de tristeza, porque era muito rico. O evangelho fala de um jovem sem nome, para lembrar uma alma, um ser que pode ser eu e você, que chega a Jesus e diz: Senhor, o que eu faço para entrar na vida eterna? E Jesus cita os mandamentos da segunda tábua. Como assim da segunda tábua? A primeira é de relação da pessoa com Deus. A segunda é relação da pessoa com o próximo. E cita dizendo: Não matarás. Ainda está em vale, ainda vale. Não cometerás adultério. Não roubarás. Não levantarás falso testemunho. Honra teu pai e tua mãe. Ainda está em voga. Os mandamentos ainda valem para os dias de hoje. O jovem, como eu, você, poderíamos dizer: Eu vivo isso. Jesus diz que quer ser perfeito, tem que dar mais um passo. Ele não conseguiu, porque ele era muito rico. Faltou liberdade. Por isso, a pergunta hoje é: o que está me prendendo? O que está me prendendo para chegar e buscar a perfeição? Então faça-me livre, Senhor. Livre. Diga: quero ser livre, Senhor. Perceba que esse jovem chegou entusiasmado, chegou diante de Jesus buscando algo, mas algo lhe prendeu: os bens materiais. E o evangelho diz que ele foi embora triste, foi embora cheio de tristeza, porque era muito rico. Eu diria para você, e me pergunto também: o que hoje está nos prendendo? Tenta responder, tenta achar uma resposta. O que é que não nos faz ser livres? É uma pessoa? Um apego afetivo? As coisas do mundo? Desejo de fama? De crescer, de prosperar, está sendo um obstáculo? Eu quero ser livre, Senhor. Cante isso e peça essa liberdade. Não vale a pena ir embora da presença de Jesus muito triste. O que nos prende hoje? Então peça, faça dessa música uma oração. Quero ser livre, Jesus. Às vezes nem tenho consciência do que está me apequenando, do que está me entristecendo, mas eu quero ser livre. Quebre os grilhões, quebre as correntes, Jesus. Livre para viver o amor, livre para te servir. Nós somos este jovem que se aproximou de Jesus, não importa a tua idade cronológica. É nossa alma jovem, é a nossa busca da perfeição, mas há tantos obstáculos. Quebra, Senhor, quebra os grilhões, abra as correntes, coloca-me em liberdade, Senhor. Eu quero renascer, eu quero ser livre, Senhor. Eu quero te seguir, Senhor. Eu quero te seguir. Dai-me esta liberdade, Senhor. Peça isso. Fazei-me livre para buscar a perfeição. Repita isso, sem pressa. Fazei-me livre, Senhor, para buscar a perfeição. Tire de mim tudo aquilo que me faz estar aprisionado, engaiolado, preso. Quebra, Senhor. Liberta-me, Senhor. Nós só começamos. Eu vou pro intervalo e volto. Partilha de vida, leitura orante. Chame um amigo, uma amiga, segunda-feira, gente. Chame lá, nós voltamos já.
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0: 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Você está vendo o dia em que estas flâmulas foram abençoadas durante a Santa Missa. Arminda, que a paz de Jesus esteja com você, Arminda.
10: A paz, Padre, a sua bênção.
0: Deus abençoe. De onde você fala, Arminda?
10: Fala de Birigui.
0: Birigui,
10: Estado de São Paulo.
0: Estado de São Paulo. Como é que você me acompanha ali?
10: Padre, eu acompanho pelo canal 21.
0: Opa! TV aberta, canal 21. Louvado seja Deus.
10: Amém.
0: E chega bem a imagem ali?
10: Chega bem.
0: Tá bom.
10: Eu não perco o programa do senhor, as novenas de grupo de oração de segunda.
0: Opa, noite de louvor.
10: É.
0: Tá certo. O que você quer partilhar, querida?
10: Eu queria contar uma benção, padre.
0: Conte pra todo mundo.
10: Eu queria contar uma benção que eu fui operada da catarata das duas vistas. E uma ficou boa, e uma 15 dias ficou boa. Aí eu deitei bem e acordei ruim.
0: Nossa.
10: Com muita dor, meu olho fechou. Ficava só um risquinho aberto, tudo vermelho.
0: Sim.
10: Aí foi uma luta, foi um ano de luta. Os médicos, tinha dia que tinha 3 médicos em volta de mim, não achavam o que era.
0: Certo.
10: Fez tanto exame, até pra câncer, muito exame, e não achava o que era. A médica que operou, acha que foi, tipo, cada 1000 pessoas acontece com uma, acontecido ter uma bactéria do hospital.
0: Ah, a senhora pegou uma bactéria?
10: É, não deu nos exames não, mas ela crê que pode ter sido.
0: Entendi.
10: Só que bactéria é difícil de dar, sim, mas porque fez tanto exame até de tuberculose, um monte de exame.
0: Entendi.
10: E aí eu por um acaso eu passei na televisão e achei esse canal falando das bênçãos de Jesus da Santa Chagas.
0: Olha aí, não foi por um acaso não, né? Não foi por acaso não, foi Deus que fez a senhora mexer no controle.
10: Eu não sabia, né, padre, desse canal.
0: Olha aí.
10: Aí tava passando assim, eu falei, meu Deus, tá contando bênçãos cada cura. Eu comecei a chorar e eu falei, eu pedi também. Aí eu falei pra Jesus da Santa Chaga, Santa Luzia, e Nossa Senhora do Carmo é que é aí, não é?
0: Sim, a nossa madrinha, Nossa Senhora do Carmo.
10: É, Nossa Senhora do Carmo. Eu falei, se eu conseguisse recuperar minha visão, que tinha me dado por perdida a visão, e talvez podia passar pela outra doença.
0: Certo.
10: Aí eu recebi a graça, graças a Deus. Eu falei, se eu receber, Santa Luzia, eu vou assistir a sua missa aqui e vou levar um vaso de flor natural muito bonito, que foi antúlio, vermelho.
0: Certo.
10: E falei, vou começar a dar um o pouquinho que eu tenho, eu vou dividir, vou começar a dar uma ajuda para essa igreja.
0: Certo.
10: Aí já faz mais de anos.
0: Tá certo, filha. Então, graças.
10: Aí eu ajudo sempre.
0: Ajuda a sua comunidade.
10: Meu marido tá. Saiu aí, ele falou pro senhor dar uma benção para ele também.
0: Como é o nome dele?
10: Zumiro Milos.
0: Como?
10: Zumiro.
0: Deus abençoe seu Zumiro. Louvado seja Deus. Então diga comigo, graça recebida.
10: Graça recebida.
0: É graça testemunhada.
10: É graça testemunhada.
0: Toca o sino, sacristã.
10: Toca o sino, sacristã.
0: Deus seja louvado. Padre, oi, querida.
10: Eu tenho uma depressão profunda, desde criança, assim, eu nunca consegui falar pai pro meu pai.
0: Sério? Mas aconteceu alguma coisa?
10: Porque ele bebia muito.
0: Ah.
10: E minha mãe teve 15 filhos.
0: Certo.
10: A gente morava na roça. Ele bebia todo dia, vinha pra Birigui e ia à tarde em casa, bêbado. E eu já fui confessar com o padre aqui. E ele falou assim: que eu tenho um trauma desde a barriga da minha mãe.
0: Certo. Agora a senhora sabe que o caminho, apesar de tudo, dessa história doída que a senhora tem com seu pai, tem que perdoá-lo.
10: É, o padre falou, já pedi perdão pra ele.
0: Certo.
10: E ficou esse pânico, aí eu casei, mudei com uma família, assim, meu marido não tinha condições de fazer uma casa, falou, nós moramos junto um ano, depois separa. Mas aí o outro irmão era muito ruim.
0: Entendi.
10: Não deixou fazer outra casa. Então tem que morar aqui junto.
0: Vida sofrida, hein, mulher?
10: Aí foi sofrido 17 anos junto.
0: E agora, como é que tá?
10: Então, agora, graças a Deus, depois de 30 anos, nós conseguimos a nossa casa.
0: Amém.
10: Mas com 17 anos de junto, teve que separar.
0: Entendi.
10: Mas separou de casa. Ele pegou uma casa de um primo dele, que no sítio não pagava aluguel. A gente mudou na casa.
0: Tá bom.
10: E daí viemos para Birigui.
0: Filha, a sua história é de muita dor, sofrimento. Mas Arminda, perdoe a todos os que te fizeram mal. Isso não é para o bem deles, é para seu próprio bem. Tá certo, filha? Que Deus abençoe Arminda de Birigui, São Paulo. TV, canal aberto, gente, 21.1. Não foi acaso, não. Ela mexendo no seu controle, encontrou a TV. Como é importante. Minha saudação a Dom Sérgio de Araçatuba. Amado povo de Deus, escute esse testemunho, por favor.
11: Darlene do Alto Dois Carneiros, Jaboatão dos Guararapes. É. Acompanho a experiência de Deus pela Rádio Recife. Opa. FM 97.5. Eu e minha família somos associados. Amém. E no dia de Nossa Senhora do Carmo recebemos um presente, uma estampa do manto de Jesus das Santas Chagas. Ah, ficou muito lindo. Nós amamos. Muito obrigado. Que Deus abençoe o senhor e toda a equipe e conceda muita saúde. Todo mês recebo a capelinha das Santas Chagas na minha casa.
0: Linda.
11: É maravilhoso.
0: Deus seja louvado, filha. E ela está se referindo àquilo que eu mostrei. Que sinal que está colaborou com a campanha de Jesus das Santas Chagas. Essa estampa, lembrando o manto de Jesus das Santas Chagas. Meu abraço, Darlene. Obrigado, Jaboatão dos Guararapes, TV Evangelizar em Recife, Olinda, 47.1. Lá tem a Rádio Recife, Marcelo Pitanga, Olinda, Ivanildo, da Obra de Maria, ao arcebispo Dom Paulo Jackson Nóbrega de Souza, arcebispo de Olinda e Recife. 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Evangelizar é preciso, eu volto já, volto com a leitura orante, volte comigo.
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0: Não sei se você teve oportunidade de acompanhar o retiro no sábado e domingo, que já aconteceu em Hudson, Massachusetts, no Clube Português. O que eu quero dizer, que você pode, no YouTube Padre Manzotti, está lá as palestras, estão lá as palestras de sábado, estão lá as palestras de domingo e a missa. São palestras diferenciadas. Vai lá, prestigie, YouTube Padre Manzotti, não deixe de acompanhar as palestras, que foram muito fortes em relação a exatamente o cansaço. Deus que vem dar força ao cansado, foi o tema geral. E quero lembrar, povo dos Estados Unidos, nós temos ainda encontro, dia 22 de agosto, sábado agora. Eu estarei em Delran, Nova Jersey, com momento de espiritualidade inabalável. Com fé, a tempestade vai passar. Será na Escola Católica da Cruz Sagrada, sábado agora. Pessoal de Nova Jersey, região, brasileiros, das 8 às 5 da tarde no sábado, você tem acesso através do camarotetickets.com, no site padrereginaldomanzotti.com.br, ou mais informação na missão Estados Unidos, @missão.usa. Isso sábado agora, dia 22. E dia 25, terça-feira, eu estarei em Orlando, na Flórida. Momento de espiritualidade inabalável. Vai ser aonde? Na Flórida, padre. Onde vai ser lá em Orlando? Na Basílica do Santuário Nacional de Nossa Senhora Rainha do Universo, às 7 horas da noite. Também camarotetickets.com. E agora, escute o que as pessoas têm dito sobre a leitura orante, por favor.
1: Eu sou a Vanusa, aqui de Fortaleza.
0: Ô, Vanusa.
1: Estou ligando para falar sobre a leitura de Jó.
0: Opa!
1: Que leitura maravilhosa.
0: Verdade, sabe? Foi linda.
1: Eu acompanhei
0: linda.
1: Todos os dias que o senhor começou. Sempre na hora da leitura, o que eu estivesse fazendo, eu parava para escutar. Porque é uma maravilha, é muito rica a leitura de Jó. Eu nunca tinha prestado atenção
0: que
1: como
0: bom.
1: É tão rica da presença de Deus, tão bom para o nosso ensinamento, para a nossa casa, para a nossa família. Eu fiquei maravilhada com a leitura de Jó. Muito obrigado, um abraço para o senhor e para toda a sua equipe.
0: Um abraço, Vanusa. Que bom, eu também fiquei muito edificado. 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É uma releitura do livro de Jó. 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Ele é atemporal, gente. Adquira. Vanusa de Fortaleza, Ceará, TV Evangelizar, canal 21.1, canal aberto lá, hein? Também nos transmite a Rádio Jangadeira FM, Shalom FM, Dom Bosco FM, Arcebispo Dom Gregório Paixão da Arquidiocese de Fortaleza. Bíblia aberta, cartilha de oração.
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0: Segundo Coríntios, capítulo 5, versículo. Eu vou ter que retomar de sábado, né? Porque ficou um domingo no meio, esqueceram. De fato, nós sabemos que quando for destruída essa barraca que vivemos, que é o nosso corpo. Olha o que Paulo fala. Aqui na terra, Deus nos dará para morarmos nela uma casa no céu. Uma casa não foi feita por mãos humanas. Foi Deus quem a fez e ela durará para sempre. Por isso, olha a frase, gememos enquanto vivemos nesta casa agora. Me veio agora a memória a Salve Rainha que eu gosto demais, gemendo e chorando neste vale de lágrimas. Não é assim a Salve Rainha? Gemendo e chorando neste vale de lágrimas. Volta Paulo. Por isso, gememos enquanto vivemos nesta casa agora, pois gostaríamos de nos mudarmos já para a nossa casa no céu. Aquela casa será o nosso corpo celestial. E quando nos vestirmos com ele, não ficaremos sem corpo. Gememos, vem de novo a palavra. aflitos enquanto vivemos nesta barraca, que é o nosso corpo. Isto é porque queremos ficar livres. Isso não é porque queremos ficar livres do nosso corpo terreno. Não é desprezo ao corpo, ei. Isso não é desprezo ao corpo. A verdadeira religião cristã não despreza o corpo. Pelo contrário, o nosso corpo é santuário de Deus. O que desejamos é receber o corpo celeste, para que a vida faça com que o que é mortal desapareça. E foi Deus que nos preparou essa mudança e nos deu o seu espírito como garantia de tudo o que ele tem para nos dar. Estamos sempre muito animados, continua Paulo, pois sabemos que enquanto vivemos neste corpo, estamos longe do lar do Senhor, porque vivemos pela fé e não pelo que vemos. Repito, ei, padre, eu me encontrei nessa leitura, no gemendo e chorando neste vale de lágrimas. Mas você se encontrou? Hoje, o que você está vivendo é gemendo e chorando num vale de lágrimas? Se encontre mais nesta frase, versículo 7 do capítulo 5. Porque vivemos pela fé e não pelo que vemos. De novo, vivemos pela fé. Eu estou falando com você, que está me ouvindo pelo rádio, me vendo pela TV. Por mais que você esteja gemendo e chorando neste vale de lágrimas que é a vida, viva pela fé. Viva pela fé e não pelo que você vê. Talvez o que eu e você estejamos vendo hoje é um mundo cinza, comida sem sabor, flores sem cor, sem perfume, uma vida pesada. Mas eu vou lhe dizer de novo, versículo 7, toca o sino, sacristão, aqui está um segredo. Vivamos pela fé e não pelo que vemos. Isso nos anima. Olha o que diz Paulo. Isto nos anima. Padre, não estou encontrando sentido. Viva pela fé, não pelo que você vê. Isso vai te animar. Viva pela fé. Isso vai te trazer felicidade. Estamos animados e gostaríamos de deixar de viver esse corpo para irmos com o Senhor. Porém, acima de tudo, o que nós queremos é agradar o Senhor, seja vivendo no nosso corpo aqui, seja vivendo no Senhor. Porque todos nós temos de nos apresentar diante de Cristo para sermos julgados por Ele. E cada um vai receber o que merece, de acordo com o que faz, de bom ou de mal, na sua vida aqui na terra. Caramba, padre, não sou eu que falei isso, não. Escute isso e vê se não mexe conosco. Cada um de nós vai receber o que merece, de acordo com o que fez, de bom ou de mal, na sua vida aqui na terra. Vou repetir porque é forte demais a leitura orante de hoje. Viva pela fé e não pelo que vê. Mas saibamos nós que cada um de nós vai receber o que merece, de acordo com o que fez de bom ou de mal na sua vida aqui na terra. Eu vou para o intervalo e volto. Inclusive, volto convidando você a partilhar comigo nas redes sociais. Eu volto já. Volte comigo.
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0: Filhos e filhas, eu fui pro intervalo com a leitura orante e a equipe vai colocar no Instagram e eu gostaria que você comentasse. Comentasse o quê? Comentasse esse texto, esse versículo, capítulo 5, versículo 7. Queria que você comentasse, não coloca só amém, amém, amém, amém. Eu queria seu comentário, porque vivemos pela fé e não pelo que vemos. E depois, o comentário sobre este finalzinho aqui, que eu acho muito forte. E cada um vai receber o que merece, de acordo com o que fez de bom ou de mal na sua vida aqui na Terra. Por favor, até o final do programa vai ser colocado e você faça o seu comentário lá no Instagram, Padre Manzotti. Helena, que a paz de Jesus esteja com você, Helena.
1: Bom dia, padre, a sua bênção.
0: Deus abençoe. De onde você fala?
1: Eu falo do interior de Goiás. Eu tô aqui, padre, pra dar meu testemunho.
0: Interior, qual o nome da cidade?
1: É, o meu nome da cidade é Jaupassi.
0: Jaupassi, interior de Goiás, tá certo?
1: É bem no interior.
0: Tá bom, como é que você me acompanha aí, ali em Jaupassi?
1: Eu acompanho pela TV aberta, TV Evangelizar 329.
0: Ah, canal é parabólica digital?
1: É digital.
0: Ah, isso, gente, tá vendo? Ó, tendo uma parabólica em casa, pode ser na zona rural, pode ser no lugar mais longe ou mais perto. Se sintoniza a TV Evangelizar. Conta, Helena, para todos nós.
1: É porque foi em 2021, eu fui diagnosticada com dois nódulos na mama. Aí o médico pediu para mim fazer a biópsia. Eu estava preocupado porque eles eram grandes. Aí eu fiz, não deu nada não. Aí mandou fazer acompanhamento. Aí eu fiz acompanhamento de 2 anos. Aí ele desapareceu. Sim. Agora, nesse ano, mês de abril, eu fiz de novo. Aí já deu, foi categoria 4. Aí falou assim, o doutor falou assim que era autossugestivo de malignidade. Aí pediu para fazer biópsia. Aí eu fiz, aí deu esse autossugestão de malignidade. Ele falou assim que aí ele, no ultrassom que deu que tava categoria 4, né? Aí ele pediu a biópsia. Aí na biópsia que eu fiz, aí eu pedi muito Jesus da Santa Chaga, que eu sou muito devota dele, né?
0: Amém.
1: Eu faço novena, rezo o texto todos os dias. Eu acompanho o Senhor também pela evangelho, pela experiência de Deus, 10 horas da manhã.
0: Sim.
1: E aí eu pedi Jesus da Santa Chaga que concedesse essa graça. Que se a minha biópsia desse negativo, eu ia dar meu testemunho.
0: Amém.
1: E ia ser também associada da
0: obra
1: campanha
0: evangelho.
1: De Jesus da Santa Chaga.
0: Opa!
1: Só que tá tão difícil de eu conseguir esse meio para poder ser associado, porque na minha cidade não tem mais correio. Só funciona o SEDEX também só até outubro. Diz que outubro vai fechar.
0: Entendi.
1: Aí eu mandei minha carta, mas minha carta foi para a cidade vizinho.
0: Então, peraí. Vamos fazer assim, espera aí, Helena. Já que você está na linha, depois se fica na linha, a telefonista, atenção, telefonista, ela vai pegar o seu número, se tem que passar o número, e nós vamos ligar para você para resolver como você se tornar uma associada, tá bom? Nós vamos achar um jeito de, já que não chega o boleto ali, não chega o jornal, porque um problema de correio, nós vamos achar um outro jeito, tá bom?
1: Não, padre, mas eles podem mandar o boleto, assim, pelo coisa no meu WhatsApp, aí eu vou lá na Lan House, eles emitem pra mim o boleto e vou na lotérica.
0: Eita, é sabida demais, só. Então é isso que eles vão fazer. A equipe que cuida dessa parte vai falar com você ainda hoje, eu lhe prometo que ainda hoje eles vão ligar pra você, tá? Promessa
1: tá
0: minha.
1: Uhum.
0: Então, pela graça recebida...
1: É graça testemunhada, toca o sino, sacristão.
0: Tá bom, querida. Quer pedir oração pra alguém, Helena?
1: Ah, padre, eu quero pedir oração pra minha família, quero pedir oração também pra mim, por causa do meu benefício, que tá parado até hoje, tem quase ano que isso falou assim pra me aguardar a resposta. Eu montei todos os processos, aí disse que foi aprovado, mas a carta nunca veio. Aí eu tô aguardando até hoje, eu queria que o senhor orasse
0: e
1: colocasse o nome na campanha pra ver se esse benefício sai.
0: E tem que ligar lá, se essa carta não chegou, se vai que aconteceu alguma coisa. Liga lá e se informe, filha.
1: É, eu vou ligar lá.
0: Se de repente você tá com um problema de correio ali, você disse. Então a carta às vezes foi mandada e não chegou. Vai que o benefício já saiu.
1: Não, mas já tem que... Quase anos já.
0: Mas liga lá, mulher. Seja insistente. Ah, ó, agora eu prometo, a nossa equipe vai ligar ainda hoje para você, Helena, meu abraço de Jalpaci, Goiás. Olha que maravilha. Lá longe. Parabólica Digital, canal 329. Dom Lindomar Rocha Mota, São Luís dos Montes Belos. Gente, eu vou direto, vou atender a tá na linha faz tempo, Isabel, que a paz de Jesus esteja com você, Isabel.
2: Amém, Jesus, sua bênção, padre.
0: Deus abençoe, da onde você fala, filha?
2: Eu falo de Santa Rosa, interior de Guaraniaçu.
0: Guaraniaçu, Santa Rosa, Paraná?
2: Paraná,
0: Paraná, isso. Tá certo, diga lá, minha filha.
2: Padre, primeiramente eu quero agradecer a Deus, a Jesus e Santas Chagas, por eu ter conseguido ligar pro senhor, que era meu sonho.
0: Opa, é seu dia então, fala lá, minha querida.
2: Primeiro eu quero pedir oração pra minha filha, padre, que ela foi consultar e ela tem dois nódulos no seio, cada um, um nódulo cada seio. Amanhã ela vai passar por uma mamografia.
0: Tá.
2: Eu peço a oração do padre pra Jesus e Santas Chagas abençoar que não seja nada grave.
0: Tá, como é que é o nome dela?
2: É Poliana Andrade.
0: Poliana Andrade, tá bom.
2: E pra mim também, padre Isabel Andrade.
0: Tá bom.
2: Que eu tenho muita ansiedade, eu tenho depressão, tomo remédios.
0: Tá bom, vamos colocar, levar no altar do senhor, pode ter certeza, tá bom, filha?
2: Aham. Que Deus... pelo meu marido, Sebastião, que ele é ministro da Eucaristia aqui na nossa comunidade.
0: Opa, parabéns, Deus parabéns a ele, por mim.
2: Eu dou sim, padre, há 10 anos ele é ministro da nossa comunidade, é só ele ministro aqui.
0: Que coisa boa. Que Deus abençoe, tá bom, querida? Meu grande abraço, Isabel, de Guaraniaçu, Paraná. Você vê, gente, Parabólica Digital, de novo, ó. Tá vendo como você é associado? Como é, onde que gasta o dinheiro? Nós mantemos o sinal na Parabólica Digital. Isso significa colocar o lugar no satélite. Isso tem custo. Por isso que você se torne um associado hoje, 0800-410-6060, é verdade. Nós temos canal aberto em várias cidades, mas aonde não tem canal aberto, como é que a pessoa pode sintonizar? Se escutou lá de Jalpaci, Goiás, agora Guaraniaçu, Paraná, Parabólica Digital. Ajude-nos a evangelizar. Lá o canal 322 também chega lá a Rádio Comédia Cascavel. E pertence Guaraniaçu à Arquidiocese de Cascavel, Dom José Mário Scalon Angonese, também estarei em Cascavel este ano. É, tem muita estrada ainda. Filhos amados, eu quero fazer um apelo a você. Ajude a pintar a casa da mãe, onde a sede da obra Evangelizar é Preciso, Nossa Senhora de Guadalupe. Gostaria de pedir a você, nós estamos nesta primeira etapa para a climatização. Climatização do santuário. Acesse o site Livro Casa da Mãe e você já vai ver nomes de pessoas. Tem os nomes ali? Várias pessoas que já estão doando a partir de R$500. O objetivo primeiro é climatizar. Não é ar-condicionado, mas é um sistema para refrigerar. É muito quente. 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Ou no, pelo CNPJ. Você está vendo o QR Code ali na sua tela? Você pode fazer a sua doação. Você pode fazer pelo CNPJ 76-648-500-004355. 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Este livro de Nossa Senhora de Guadalupe, ficará no santuário para sempre. E o outro, eu levarei, quero crer, na próxima viagem que farei, que vou fazer, na verdade, e só falta a data, para Guadalupe, no México, no santuário de Nossa Senhora de Guadalupe. Eu vou para o intervalo e volto com a novena de São Roque. Volte comigo.
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0: 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Amado povo de Deus, lembrando ao povo dos Estados Unidos, temos ainda encontro, dia 22 de agosto, em Nova Jersey, Delham, onde, das 8 às 5 da tarde no sábado, eu estarei na Escola Católica Cruz Sagrada. 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Quero anunciar com antecedência a festa das Santas Chagas, porque muitos estão pedindo, porque querem organizar caravanas, van, ônibus, reservar hotel. Gente, parece longe, mas está chegando. 21 a 27 de setembro. 21 a 27 de setembro, nós teremos a festa de Jesus das Santas Chagas. Mais informação você encontra, já está, evangelizarepreciso.com.br. 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Escute esse testemunho de Campinas. Escute. Campinas é Rádio Brasil? Levanta ali para mim, por favor. Campinas. Maria Lúcia. A sua bênção, Padre Reginaldo. Sou Maria Lúcia de Campinas. Venho dar o testemunho da cura de um câncer que descobri em fevereiro de 2023. Fiz mastectomia da mama esquerda no dia 18 de março do mesmo ano. Na hora da cirurgia, eu clamei: Jesus das Santas Chagas, derrame uma gota do seu sangue para que tudo dê certo e eu seja curado, curada. Padre, ele ouviu a minha prece. Correu tudo bem. Não precisei nem de quimioterapia, nem radioterapia. Sou muito grata a Jesus das Santas Chagas. Faço hoje acompanhamento e exames de rotina de 6 em 6 meses. Continuo orando pelos exames. Creio que estou curada, pois Jesus não faz a obra pela metade. Graça recebida, graça testemunhada. Toca o sino, sacristão. Campinas, Maria Lúcia. Bom, eu sempre falo, quando a gente recebe uma grande graça de Jesus das Santas Chagas, que tal você se tornar um líder mensageiro da capelinha de Jesus das Santas Chagas? Já que recebeu a grande graça, torne-se um líder mensageiro. E como eu disse, Campinas, Rádio Brasil, Arcebispo Dom João Inácio Miller. Vamos juntos à novena São Roque, sétimo dia.
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0: Ó Deus, por intercessão de São Roque, curai as feridas do corpo, curai as feridas da alma. Ó Deus, por intercessão de São Roque, curai as feridas do corpo, curai as feridas da alma. São Roque, vós que não tivestes medo de dedicar de corpo e alma o cuidado aos doentes, e como prova de vossa fé e confiança, contraíste a doença, mas Deus o curou, Deus o alimentou e de modo milagroso o curou. São Roque, nesta novena pedimos: protegei-nos contra as doenças infecciosas, livrai-nos do contágio, livrai-nos das feridas abertas, livrai-nos das feridas físicas, emocionais, espirituais. São Roque, nesta novena, hoje sétimo dia,

0: livrai-me da enfermidade que agora apresento. Coloque a enfermidade. Senhor, peço por intercessão de São Roque, pelos doentes dos hospitais, alívio das dores e dos sofrimentos. Eu me comprometo de também agir na caridade com aqueles que sofrem. São Roque, abençoai os médicos, fortalecei os enfermeiros, os intensivistas, os atendentes de hospitais, os voluntários, os cuidadores dos doentes. De modo especial, curai as feridas expostas e curai as doenças graves. São Roque, livrai-nos do mal. São Roque, livrai-nos das infecções. São Roque, livrai-nos do mal. São Roque, livrai-nos das infecções. São Roque, rogai por nós. O Senhor esteja convosco, Ele está no meio de nós. Abençoai, Senhor, a água, a roupa dos enfermos, as fotos de família. Abençoai os remédios. Abençoai, Senhor, aqueles que mais precisam, por intercessão de Nossa Senhora do Carmo, São Pio de Pietrelcina, nos méritos das Santas Chagas. Em nome do Pai, do Filho e do Espírito Santo. Amém. E eu concluo com um clipe, YouTube Padre Manzotti, manda teus anjos. Evangelizar é preciso.
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5: Corinthians perde em casa para o Mistão do Cruzeiro.
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5: O Cruzeiro venceu o Corinthians por 2-1 neste domingo na Neoquímica Arena pela 23ª rodada do Campeonato Brasileiro e conquistou 3 pontos importantes na briga pelas primeiras posições. Mesmo com uma equipe mista no início, o time mineiro mostrou mais organização tática e soube aproveitar os espaços cedidos pelo adversário. O Corinthians, por outro lado, teve atuação coletiva abaixo do esperado e dependeu principalmente de jogadas individuais para criar oportunidades.
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E aí, galera apaixonada por bichinhos, chegamos com aquele carinho que só o Momento Pet sabe dar. A primeira parte do nosso programa já no ar, trazendo sempre o melhor para você e seu companheiro de quatro patas. Que alegria ter você aqui com a gente. E para começar, uma dica super importante sobre a alimentação dos nossos peludos. Galera, uma dieta equilibrada faz toda a diferença na saúde deles, viu? Então, ó, evite exageros nos petiscos. Aquele agrado é bom, mas com moderação. E na hora da ração, sempre procure uma que seja adequada para a idade e o porte do seu animal. Isso garante que ele receba todos os nutrientes que precisa para crescer forte e saudável. Fique de olho, hein? Esse foi o Momento Pet com o Lineu Silva. E calma que não acabou. Daqui a pouquinho tem mais dicas quentinhas para os seus pets. Fica aí!

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2: 10h10, de volta no seu rádio, a segunda edição do nosso Bom Dia 103, no oferecimento de Amigo Internet e AgroRações. Vai participando com a gente, 659-9607-1705. É o WhatsApp da Regional para você concorrer. Sexta-feira tem um sorteio do bolo, promoção, aniversariante da semana. É só enviar para cá o seu nome completo e a data do seu aniversário. Vamos de música boa na Regional, Gustavo Lima.

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1: Regional 10:23.
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0: Regional 10 horas e 27 minutos.

Muito bem, alô Cileide. Abraço, Cileide. Manda aí o nome do filhão que tá de aniversário pra gente saber quem é, tá? Pra poder parabenizá-lo e fazer o cadastro dele. Abraço especial também pra quem mais está na sintonia do nosso programa. A Tati, né? Tá ligada com a gente. E o Márcio está de aniversário hoje, Márcio. Parabéns, felicidades pra você. Muitos anos de vida. Um abraço pra todo mundo aí da Fazenda Eichel. Agora são 10 horas e 28 minutos. Tem Kleber e Cauã.

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1: 36 graus.
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3: Agora são 10 horas e 45 minutos, 15 para as 11.

0: Meu amigo Ademir, sempre ligado com a gente, aquele abraço, bom dia, Ademir do bairro Bandeirantes, né? Também na sintonia do nosso programa Nelson Binsfield, lá do bairro Imperial, abração para todo mundo aí curtindo a manhã da Regional FM. Vai participando com a gente, 65996071705. É o WhatsApp da Regional. Na sexta-feira tem o sorteio do bolo da promoção aniversariante da semana e tem novamente um copo Stanley personalizado da Casa do Consórcio. Manda pra cá sua participação pra você concorrer a este copo térmico lindo, né? Stanley personalizado, chique demais. 65996071705. Abraço pro meu amigo Marlon, tá ligado com a gente também lá no bairro Rio Verde, né? Murilo Ruf.
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0: pra quê? Fala pra mim, vai.
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0: Mutirão de limpeza é realizado no Lago Harry Miller, em Lucas do Rio Verde.
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0: Um mutirão de limpeza foi realizado na manhã de sábado às margens do Lago Harry Miller, em Lucas do Rio Verde. A ação começou por volta das 7:30 da manhã e foi organizada pela Secretaria Municipal de Agricultura e Meio Ambiente, em parceria com a Associação de Pilotos Amadores e Aeromodelismo e o Grupo de Escoteiros Calango. As duas instituições são parceiras frequentes da Secretaria em ações ambientais realizadas no município. A presença dos escoteiros também ajudou a levar o tema da preservação ambiental para as crianças, que participaram diretamente da coleta dos materiais. Para a Secretaria de Meio Ambiente, envolver crianças em atividades como essa ajuda a ensinar desde cedo a importância de cuidar dos espaços públicos e da natureza. A proposta é que novas ações sejam realizadas em outros pontos da cidade de Lucas do Rio Verde, levando o trabalho de limpeza e conscientização para outros locais.
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13: Agora são 11 horas e 5 minutos. Bom dia para você, ligado aqui na manhã da Regional.

0: Bom dia, Viviane. Viviane Souza, ali do bairro Bandeirantes, né? Ligada com a gente também, muito obrigado pela audiência. Um abraço para todo mundo do Bandeirantes. Luzia, bom dia.
1: Bom dia. Aqui é a Luzia Brito que tá falando.
0: Tudo bem?
1: Esta manhã de segunda-feira. Segunda-feira calorenta, muito vento.
0: É verdade.
1: Me coloca eu no sorteio do Copo Estânio.
0: Tá bom.
1: Aqui é a Luzia Brito, educa do Rio Verde. E um abraço.
0: Valeu, Luzia. Ó, sexta-feira, hein, Luzia? Fica ligada na programação, sexta-feira tem um sorteio do copo, né? Do bolo da promoção aniversariante da semana, para você que faz aniversário esta semana, e também do copo Stanley, lá da casa do consórcio, né? Um abraço especial para quem mais ligado com a gente, Davidson. Davidson tá ligadaço conosco sempre, né, Davidson? Tá lá trabalhando e acompanhando a programação da Regional FM também, né? Que bacana. 11:07, 11:07, Israel e Rodolfo.
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1: Regional 11:21.
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3: Regional 11:25.

11:26, 11:26. Olha só, na sexta-feira nós teremos o sorteio de um copo Stanley personalizado lá da Casa do Consórcio. Muito chique, né? E tem o sorteio também do bolo, né? Da promoção Aniversariantes da Semana. Você que faz aniversário esta semana, vai completar ainda até o próximo sábado, já fez ontem, tá valendo. Quem fez ontem vale também, tá? Hoje, ou como eu disse, até o próximo sábado, manda pra cá o seu nome completo e a data, né? Do aniversário, pode ser o seu ou de alguém da família, enfim, de algum amigo, vizinho, manda pra cá pra concorrer ao bolo da promoção Aniversariantes da Semana da Panificadora Romã, né? 11:27, abraço lá pro meu amigo Manão, de Rádio Ligado Cortina Regional FM, meu amigo Emerson Peteca, toda a galera por lá no Industrial também, né? Sorriso Maroto,

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1: 37 graus.
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2: Regional, 11 horas e 50 minutos.

0: Alô, meu amigo Josué, aquele abraço, Josué, grande abraço para todo o pessoal lá do Parque das Araras, né? Um ótimo almoço para todo mundo. E assim a gente vai encerrando o nosso programa de hoje. 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Vem aí o Jornal do Meio-Dia com Sérgio Neri. Um excelente almoço, uma excelente tarde para todo mundo. Ótima semana, né? E até amanhã.
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0: 12:03 em Lucas do Rio Verde. Está no ar o Jornal do Meio-Dia desta segunda-feira, dia 17 de agosto de 2026. O Jornal do Meio-Dia é uma produção do Departamento de Jornalismo da Rádio Regional FM de Lucas do Rio Verde. Textos e edição, Sérgio Neri e Altair Anderle. Apresentação, Sérgio Neri. Supervisão geral, Davi Paré Agüero. No Jornal do Meio-Dia desta segunda-feira, governador Otaviano Piveta lança campanha à reeleição em Lucas do Rio Verde. Câmara Municipal instala comissão para avaliar projetos sobre perímetro urbano em Lucas. A partir de agora, no Jornal do Meio-Dia, são 12:04.
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2: Bom dia. Você já deve ter visto nas redes sociais a história do menino Eric Rodrigues, 16 anos. Que vendia cuca nos semáforos de Florianópolis. Aí veio aquele conselho tutelar, Ministério Público e o Estatuto da Criança e do Adolescente. Não, não pode. Ele está correndo risco ao vender cuca no semáforo. Ele estava vendendo cuca porque o sonho dele era comprar um apartamentozinho, aqueles pequenininhos, para ele começar a vida. Estava aprendendo a trabalhar, aprendendo a ganhar vida. Estudava também. Eu fiz isso com 10 anos, 9. Eu vendia pastel e sonho com a cesta nas férias de verão para ganhar, eu acho que eu ganhava 10% ou 20% de tudo que eu vendia. Maravilha! Né? Algumas amigas da minha mãe iam escandalizadas falar para ela, mas você sabe, tu sabes, né? Tu sabes que teu filho está vendendo sonho em pastel da padaria Dil? Na rua, ela disse, eu sei, está ganhando o dinheirinho dele, está aprendendo que a vida é trabalho, é suor, mas não pode. Né? Mas interessante que muito menino, muita criança é usada para entregar droga neste país dominado por crime, grandes bandos criminosos de drogas, de contrabando, de corrupção, engravatados ou de chinelo, não? E aí as pessoas acham que o crime compensa, porque, enfim, a gente vê o exemplo vem de cima, quando escondem atos criminosos, quando não investigam atos criminosos, quando não vão atrás de coisas evidentes praticados pelos engravatados. Eu estou contando tudo isso porque o parlamento sueco acaba de decidir baixar a idade penal de 15 anos para 14, para buscar até onde o crime pode atrair jovens. A votação foi 281 votos a 66. A Suécia está nos dando um exemplo. Eu acompanhei feitura do Estatuto da Criança e do Adolescente. Não posso contar para vocês tudo que eu vi. Meu Deus, tristeza. Bom, ainda sobre isso, né? O Supremo está preparando o Estatuto Ético. Eu acho que está na hora, está todo mundo gritando, artigo 5º, inciso 14, resguardar o sigilo da fonte no caso do Maranhão. Gente, liberdade de expressão, direito de ir e vir, juiz natural, amplo direito de defesa, meu Deus do céu, coisas até mais importantes. Isso é uma coisa do interesse nosso, de jornalistas. Eu prefiro nem entrar nisso. Eu vou defender meu próprio interesse. Mas eu queria saber a investigação sobre: pode um juiz do Supremo usar um carro especial, blindado, para ir à praia? Não, ele não está exercendo função, ele não está trabalhando no momento que vai para a praia, suponho. Né? Pode, isso é ético, é moral, é permitido, é legal? Isso que está em discussão não é direito da fonte, tudo bem, direito da fonte está lá na Constituição, inciso 14 do artigo 5º, cláusula pétrea, tudo bem. Mas e tudo mais que já foi desrespeitado? A censura, os ataques à liberdade de expressão. Liberdade de expressão, gente, a liberdade de expressão é muito mais importante. Mas o veículo blindado foi blindado com dinheiro, o seu dinheiro foi comprado com o seu dinheiro. Pode ter centavos seus lá, mas está. Isso é que tem que ser investigado. E há silêncio sobre um contrato gritante de 129 milhões, sobre aportes de milhões no Taiaiá. Será que a gente é tão hipócrita assim, que a gente finge que não sabe, depois a gente descarrega na conversa no boteco, no aniversário, na rua? Gente, não é essa a vida que a gente tem que ter num país civilizado, num país que quer se dizer democrático. Mas isso não é. De Brasília, Alexandre Garcia.
1: Comentários e Alexandre Garcia. 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
0: 12:10 em Lucas do Rio Verde. Governador Otaviano Piveta lança campanha à reeleição em Lucas. O cenário para o lançamento oficial da campanha à reeleição do governador Otaviano Piveta foi a cidade onde tudo começou em gestão pública. O palco montado na Avenida Tocantins, às margens do Lago Hernani Machado, foi tomado pelos candidatos a deputados estadual e federal, senador e a vice-governadora. E tiveram a oportunidade de conferir um pouco sobre todo o trabalho feito em Lucas do Rio Verde.
3: Aqui é onde eu nasci, na atividade econômica, onde eu escrevi minha história, onde eu tive a minha primeira experiência na gestão pública. E graças a Deus deixei um legado aqui com meus companheiros, meus amigos. Hoje vim aqui pedalar com meu prefeito Miguel. Desde lá do bairro Parque das Emas até aqui foi um prazer. Viemos conversando sobre tudo.
4: Ele me tirou da rotina.
3: Tenho certeza que ele está fazendo uma gestão melhor do que eu fiz.
4: Claro que é.
3: Tem 120 quilômetros de ciclovia, né, Miguel?
4: Bastante.
3: As pessoas podem se locomover aqui, minha querida Gisela.
5: Estamos juntos aí.
3: Aqui as pessoas têm o direito de ir e vir de verdade. Pedestres, bicicleta, moto, trânsito humanizado. E eu quero levar essa experiência para todo o Mato Grosso junto com você.
5: Especialmente para Cuiabá e Baixa Grande.
0: O governador falou sobre a experiência adquirida em Lucas do Rio Verde, o período em que está compondo a governança do estado e o sonho de repetir os resultados obtidos em suas gestões.
3: Sonho de fazer Mato Grosso um exemplo como é Lucas do Rio Verde. Tenho certeza que se nós conseguirmos fazer isso, nós estaremos cumprindo a nossa missão. E nesses próximos 4 anos nós vamos fazer muito mais e muito melhor do que nós fizemos, porque nós junto com o Mauro, nós aprendemos. Eu e ele fizemos muito, mas tem muito para fazer. E eu sei como fazer, nós sabemos como fazer. A Gisela vai me ajudar muito, trazendo para o governo esse lado de servidora pública, de mulher, de trabalhadora. E nós queremos criar condições, queremos criar oportunidade para todos os mato-grossenses e todas as mulheres mato-grossenses.
0: 12:13 em Lucas do Rio Verde. Levantamentos mostram que safra 25-26 de grãos será a maior da história do país.
6: A safra 25-26 de grãos, que está na reta final, será a maior da história do país. Novo balanço da Companhia Nacional de Abastecimento indica que a colheita chegará a 360 milhões de toneladas, 8 milhões a mais que no ciclo anterior. O rendimento médio, pouco acima de 4.300 toneladas, terá uma pequena alta. E o crescimento será puxado também pela área plantada, 2,1% maior, na casa de 83 milhões de hectares. Da Rádio 2, Humberto Ferretti.

12:14. Candidatos ao governo de Mato Grosso iniciaram campanha neste domingo. Os candidatos ao governo do estado de Mato Grosso deram a largada neste domingo, dia 16, à campanha eleitoral oficial. Em 2026, o estado tem 6 candidatos registrados no Tribunal Superior Eleitoral para disputar as eleições. Com o início da campanha federal, os candidatos já podem fazer propaganda nas ruas e na internet. Na TV e no rádio, a propaganda eleitoral começa no dia 28 de agosto. A candidata doutora Natasha, do PSD, iniciou a campanha em Cuiabá, acompanhada do candidato a vice Diogo Botelho, do PDT, e do deputado estadual Lúdio Cabral. Ela participou de uma missa na paróquia São João Bosco, visitou as feiras do Pedra 90 e do CPA 2 e à tarde participou do lançamento da campanha do senador Carlos Fávaro no contorno leste. O candidato Maurício Coelho, do Mobiliza, não anunciou agenda de campanha eleitoral neste domingo, 16 de agosto. O candidato Otaviano Piveta, do Republicanos, iniciou a campanha em Lucas do Rio Verde e Alta Floresta, acompanhado da candidata a vice Gisela Simona, do União, do prefeito Miguel Vaz, do Republicanos, do candidato ao Senado Mauro Mendes, do União, e de lideranças políticas e comunitárias. Em Lucas do Rio Verde, ele participou de uma pedalada e visitou o Lago Hernani Machado. Depois, em Alta Floresta, participou de um culto de gratidão na Fazenda Shalom. O candidato Rafael Milas, do Missão, não divulgou agenda pública em Mato Grosso neste domingo. Ele participou de um ato do candidato à presidência da República, Renan Santos, em frente à Faculdade de Direito da Universidade de São Paulo, no Largo São Francisco. O candidato Sargento Laudicério, do Agir, anunciou a participação em entrevistas para emissoras de rádio e televisão a partir das 21 horas deste domingo, dia 16. O candidato Wellington Fagundes, do Partido Liberal, iniciou a campanha em Cuiabá e Várzea Grande, acompanhado de jovens apoiadores do PL. Ele participou de gravações para programas e inserções eleitorais na Praça do Chopão, distribuiu adesivos no bairro Altos da Serra 1, além de participar de uma procissão e missa na paróquia Nossa Senhora da Glória, em Várzea Grande.

0: 12:16, Defesa Civil reconhece situação de emergência em 8 municípios do Rio Grande do Sul. A Secretaria Nacional de Proteção e Defesa Civil reconheceu a situação de emergência em 8 municípios do Rio Grande do Sul, afetados por desastres naturais. A portaria número 2606, publicada nesta segunda-feira no Diário Oficial da União, abrange municípios atingidos por chuvas intensas, granizos e inundações nos meses de julho e agosto. Com a medida, as prefeituras podem solicitar recursos federais para ações de assistência à população, restabelecimento de serviços essenciais e recuperação das áreas afetadas. Entre os municípios que tiveram a situação de emergência reconhecida por causa de chuvas intensas estão Água Santa, Antagorda, Ernestina, General Câmara, Porto Xavier e Vila Maria. O município de Redentora foi afetado por queda de granizo, enquanto São José do Hortêncio registrou inundações. O reconhecimento federal é uma etapa necessária para que os municípios tenham acesso a apoio complementar da União. Após a aprovação dos planos de trabalho apresentados pelas administrações locais, os recursos podem ser destinados à medida como distribuição de cestas básicas, fornecimento de água potável, kits de limpeza e higiene, além de recuperação da infraestrutura pública danificada. Doze horas e 18 minutos. Praça do bairro Vida Nova fica lotada com evento de cultura em Lucas do Rio Verde. A Praça do Bairro Vida Nova, em Lucas do Rio Verde, recebeu neste domingo o Festival Artes e Cores. O evento levou música, dança, capoeira, pintura, recreação e outras atividades gratuitas para crianças, jovens e adultos. A ação foi realizada pela Prefeitura através da Secretaria de Cultura e Turismo, com participação do SESC e apoio da Sicredi. A proposta foi levar para os bairros atividades desenvolvidas nas oficinas culturais. Durante o evento, os alunos das oficinas culturais do departamento apresentaram parte do que aprenderam nas aulas. A programação também contou com atividades do SESC para as famílias do bairro Vida Nova. Essa ação deverá ser estendida a outras localidades da cidade de Lucas do Rio Verde. Doze horas e 19 minutos, em instantes, mais informações para você no Jornal do Meio-Dia.
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0: 12:19.
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0: 12:24. Câmara Municipal instala comissão para avaliar projetos sobre perímetro urbano em Lucas. A Câmara Municipal de Lucas do Rio Verde aprovou durante a 24ª sessão ordinária realizada nesta segunda-feira o projeto de resolução de autoria da mesa diretora, que institui a comissão especial de análise de projetos de leis complementares, todos de autoria do Poder Executivo. O presidente do Poder Legislativo do município, vereador Ayrton Calais, se mostrou empolgado com a possibilidade das discussões.
12: Nós hoje recebemos um importante projeto que vai desenhar Lucas do Rio Verde nos próximos anos, aí que é o plano diretor. Toda a parte do novo zoneamento urbano, do que pode ser construído, de como será dividido, da parte do sistema viário, tudo isso nós vamos discutir com os vereadores e nós colocamos à disposição de todos eles, caso precisar de técnicos para melhor explicar, também chamar o executivo para que nós tenhamos aí um maior e melhor esclarecimento e que o plano diretor saia de acordo com a vontade, né, da grande maioria e também cumprindo sempre o que a gente quer para o nosso município no futuro.
0: Apesar de já terem sido travados alguns debates sobre o plano diretor, algumas modificações são consideradas impactantes. O presidente afirmou que é possível que aconteçam novos momentos de debate com a sociedade.
12: O plano diretor já foi apresentado aqui na casa. Teve algumas alterações. Essas alterações, caso estiverem aqui, nós certamente faremos um novo debate com a população, assim, se necessário for. Né? Então, o que vai definir isso são os tipos ou o tamanho da alteração a ser proposta e se for proposta aos vereadores.
0: Ainda durante a sessão, Calai lamentou algumas manifestações que, segundo ele, prejudicam a imagem do município. O presidente do Poder Legislativo destacou que o esforço das gestões ao longo dos anos que colocaram Lucas do Rio Verde como um dos principais municípios em índice de desenvolvimento do Brasil. Mesmo assim, algumas críticas não contribuem com os avanços, segundo Calai.
12: Nós também falamos aqui, durante a sessão, de que nós temos cansados de ver gente jogando contra o nosso município e falando mal do nosso município. Tem pessoas que vivem no nosso município, tiveram tempo suficiente para fazer coisas boas para o nosso município e nunca fizeram. Pelo contrário, só falam mal do nosso município. Então isso cansa, né? Eu dou um exemplo aí, quando todo e qualquer momento surgem críticas sobre o que está sendo feito. Vou citar aqui a Avenida Chapada. Está faltando asfaltar uma parte. Se a pessoa tivesse atento ao que está acontecendo no município e não ficar só fazendo videozinho de TikTok, ele saberia que ali naquele local, onde não foi passado o CBUQ, é porque ali será cortado para colocar o esgoto que começou ou sai. É simples assim, mas não. Eu prefiro falar mal do que está acontecendo. E se tivesse passado o CBUQ depois cortado, iria reclamar porque está jogando dinheiro fora. Então, é reclamar por reclamar. Resolver, se apresentar para resolver o problema, falta. Está faltando. Então, nós convocamos pessoas para que venham ajudar a construir a cidade. Falar mal de Lucas do Rio Verde, da cidade que mora, é feio, é ruim. Só achar problema é ruim. Só falar mal da cidade que vive, que dá o pão, que oportunizou a chegar, é ruim. Falar mal da administração do qual fez com que ela viesse para cá, é ruim. Porque só veio para cá porque Lucas do Rio Verde estava bom. E a gestão vem fazendo coisas melhor. Se estivesse ruim Lucas Ruveiro naquela época, ou agora certamente não estaria aqui. Falar mal da cidade que você vive, de você que acorda de manhã cedo para lutar para ter a tua escola de qualidade, para ter a saúde de qualidade, para ter a moradia, para ter o asfalto. É falar mal do que você faz todos os dias, levantar para trabalhar, para construir a sua vida, que você escolheu para viver nessa cidade bonita que é Lucas Ruveiro, que todo mundo reconhece. Nós precisamos, minha gente, é somar. Somar resolve. Só reclamar e não dar a solução, não ir atrás da solução, isso qualquer louco faz, tá certo? Então, eu só peço que as pessoas avaliem muito isso. Tem gente falando muito mal da cidade que tu escolheu para viver, da tua cidade. É como se fosse mal da tua casa.
0: São 12 horas e 29 minutos. Prefeitura abre vagas para cursos gratuitos de qualificação em Lucas do Rio Verde. O programa Qualifica, desenvolvido pela Prefeitura de Lucas do Rio Verde através da Secretaria de Desenvolvimento Econômico, Planejamento e Cidade, em parceria com o Senai Mato Grosso, oferece novas oportunidades para quem precisa aprender uma profissão. A iniciativa oferece essas novas capacitações gratuitas do programa Qualifica Lucas. Nesta edição serão oferecidas vagas para eletricista de instalações prediais, assistente de recursos humanos e salgadeiro. As inscrições acontecerão de forma online entre os dias 24 de agosto e 4 de setembro de 2026. Os cursos são gratuitos e as aulas serão realizadas no período da noite no Senai de Lucas do Rio Verde. As vagas são limitadas. As inscrições serão feitas através de um link disponibilizado no site oficial da Prefeitura de Lucas do Rio Verde. Depois de preencher o formulário, é preciso esperar o contato da equipe do Qualifica Lucas pelo WhatsApp ou e-mail. Fique atento às mensagens. Quem usar e-mail também deve olhar a caixa de spam. Depois da inscrição, os candidatos selecionados deverão fazer a matrícula pessoalmente no Senai de Lucas do Rio Verde. O atendimento para a matrícula será realizado entre 24 de agosto e 9 de setembro. Para fazer a matrícula, será preciso levar documento com RG e CPF do aluno, certificado de conclusão escolar, comprovante de endereço atualizado dos últimos 6 meses. Para menores de 18 anos, também serão necessários os documentos do responsável. Quem quiser aproveitar essa oportunidade deve conferir primeiro se atende aos requisitos do curso escolhido e fazer a inscrição dentro do prazo.

12:32, mutirão de limpeza foi realizado no Lago Harry Miller, em Lucas. Um mutirão de limpeza foi realizado na manhã do último sábado, dia 15, às margens do Lago Harry Miller, em Lucas do Rio Verde. A ação começou por volta das 7:30 da manhã e foi organizada pela Secretaria Municipal de Agricultura e Meio Ambiente, em parceria com a Associação de Pilotos Amadores e Aeromodelismo e o Grupo de Escoteiros Calango. As duas instituições são parceiras frequentes da Secretaria em ações ambientais realizadas no município. A presença dos escoteiros também ajudou a levar o tema da preservação ambiental para as crianças, que participaram diretamente da coleta dos materiais. Para a Secretaria de Meio Ambiente do município, envolver crianças em atividades como essa ajuda a ensinar desde cedo a importância de cuidar dos espaços públicos e da natureza. A proposta é que novas ações sejam realizadas em outros pontos de Lucas do Rio Verde, levando o trabalho de limpeza e conscientização para outros locais. 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

0: 12:33. Ação integrada prende mais 3 pessoas envolvidas na morte de adolescente sequestrada em Lucas do Rio Verde. Outras 3 pessoas envolvidas no sequestro e cárcere privado da adolescente de 14 anos que foi assassinada em Lucas do Rio Verde foram presas na tarde de sábado, dia 15, durante um trabalho integrado da Polícia Civil de Mato Grosso e da Polícia Rodoviária Federal. Com os mandados de prisão preventiva decretados pela primeira vara criminal da comarca de Lucas do Rio Verde, os 2 homens e uma mulher foram surpreendidos dentro de um veículo de aplicativo que saiu de Cuiabá com destino ao estado do Rio de Janeiro. A abordagem foi realizada na rodovia BR-158, no município de Paranaíba, no Mato Grosso do Sul, pela equipe da Polícia Rodoviária Federal, após informações repassadas pela Delegacia Especializada de Roubos e Furtos, a DERF, de Lucas do Rio Verde. Conforme apurado, a jovem de 22 anos foi quem fez o pedido do carro através de um aplicativo, pelo valor de R$ 1.500. Na ocasião, o condutor do automóvel informou que seguia a viagem com destino ao Rio de Janeiro, pois os 3 ocupantes haviam contratado o transporte e tinham embarcado na rodoviária de Cuiabá. Diante das ordens judiciais de prisão preventiva decretadas em desfavor dos suspeitos, os 3 foram detidos e encaminhados à Delegacia de Polícia Civil de Paranaíba, no Mato Grosso do Sul, para as providências cabíveis. O corpo da adolescente foi localizado, enterrado em uma área de mata às margens da BR-163, já no município de Sorriso. As investigações tiveram início logo após o registro do boletim de ocorrência sobre o sequestro da adolescente. Durante as diligências, um suspeito apontado como responsável pelo transporte da vítima foi preso em flagrante por policiais da DERF. O veículo utilizado na ação também foi apreendido e encaminhado para perícia e demais procedimentos da investigação. As investigações continuam sob responsabilidade da Polícia Civil para esclarecer integralmente a dinâmica do crime e identificar e responsabilizar possíveis outros envolvidos. Acidente entre motocicletas deixa 2 mortos em Lucas. O acidente foi registrado neste domingo e envolveu, de acordo com informações de testemunhas, 2 motocicletas. Um dos condutores veio a óbito pouco depois do fato ocorrido na comunidade de Tambiquara, em Lucas do Rio Verde. A princípio, os 2 homens seriam prestadores de serviços para uma fazenda da região e trafegavam por uma estrada rural quando as motocicletas colidiram. Devido à distância e à dificuldade de acesso, colegas de trabalho colocaram os 2 homens na caçamba de uma caminhonete e seguiram em direção à área urbana do município, onde encontrariam as equipes do Corpo de Bombeiros. As vítimas foram levadas pelos testemunhas até o quartel da corporação com a expectativa de que pudessem ser salvos. No entanto, Cleuton Pereira dos Santos, de 43 anos, não resistiu e acabou falecendo. A outra vítima recebeu os primeiros socorros dos bombeiros e posteriormente foi encaminhada ao Hospital São Lucas em estado grave para atendimento médico. Apesar dos esforços das equipes, a segunda vítima também não resistiu aos ferimentos e morreu pouco depois de dar entrada na unidade de saúde. Ele foi identificado como Silvestre da Silva Souza, de 41 anos de idade. Pai suspeito de matar filho a facadas em Mato Grosso tem prisão convertida em preventiva. O homem de 61 anos, suspeito de matar o filho Alexandre de Oliveira de Aguiar, de 35 anos, teve a prisão em flagrante convertida em preventiva após a audiência de custódia realizada neste domingo. O crime ocorreu no último sábado em Mirassol do Oeste. Segundo a Polícia Militar, pai e filho estavam aparentemente embriagados quando começaram uma discussão dentro de casa e entraram em luta corporal. Durante a briga, o suspeito também agrediu a esposa e atingiu Alexandre com uma facada no tórax. Alexandre foi socorrido, mas não resistiu aos ferimentos. Após o golpe, o homem fugiu a pé e deixou a faca no local. Ele foi encontrado e preso na região do Pé da Serra. Aos policiais, ele confessou ter agredido a esposa e golpeado o filho. Os policiais também encontraram manchas aparentes de sangue nas roupas do homem. 12:38, homem é morto com 5 tiros nas costas durante competição de cavalos em Mato Grosso. Cleison Souza Nunes, de 44 anos, foi morto a tiros durante a competição de 3 tambores a cavalo na madrugada deste domingo em uma propriedade rural do município de São José do Xingu. Segundo a Polícia Militar, Cleison estava próximo a um veículo equipado com som, acompanhado do primo, quando teria sido abordado pelo suspeito. Testemunhas relataram à polícia que o volume do equipamento estava alto e que a vítima já havia sido alertada anteriormente para reduzi-lo. Ainda conforme os relatos, o suspeito seria o organizador do evento e proprietário da chácara. Ele teria saído da região da pista de tambor e ido até onde estavam Cleison e o primo. Em circunstâncias que ainda serão investigadas, o suspeito teria efetuado cerca de 5 disparos contra a vítima. Testemunhas disseram que os tiros foram feitos pelas costas. Segundo os policiais, Cleison foi atingido e morreu no local. A equipe médica que atendia o evento confirmou a morte. Após o crime, o suspeito fugiu. O veículo que pertencia a ele permaneceu na chácara. A polícia militar isolou e preservou a área até a chegada da Politec. O objetivo foi evitar alteração ou retirada de possíveis vestígios. Policial militar conversa por 8 minutos com feminicida e não avisa DHPP. Equipes da Delegacia de Homicídios e Proteção à Pessoa descobriram que um subtenente da Polícia Militar de Mato Grosso falou com Fabiano Oliveira Borges, que matou a namorada Ana Cristina Pacheco Matos, de 20 anos, no sábado. A conversa teria durado por cerca de 8 minutos. Mesmo sabendo do crime, o subtenente não avisou a DHPP, nem mesmo a Polícia Militar, que manteve contato com o amigo. Ele foi ouvido na DHPP nesta manhã, após os investigadores fazerem buscas na loja do suspeito, a Pepcel, no bairro Alvorada, em Cuiabá, e encontrarem o local revirado e alvo de furto. Os policiais, liderados pelo delegado Bruno Abreu, estiveram na loja e encontraram o local arrombado e revirado. O delegado chamou atenção para uma situação considerada estranha durante as investigações. De acordo com o delegado Bruno, durante as diligências, a equipe encontrou o computador do suspeito ligado e com o WhatsApp web conectado e uma conversa com um policial militar, explicou o delegado. Conforme Bruno Abreu, o militar recebeu por volta das 10:40 de ontem a informação de que o suspeito estava sendo procurado por feminicídio. A notícia, segundo Abreu, já havia sido amplamente divulgada. Todo mundo já sabia, estava em todos os sites, ele teve ciência e imediatamente ligou para o suspeito, afirmou. O delegado relatou ainda que o suspeito não atendeu a primeira ligação, mas teria retornado cerca de 10 minutos depois. A chamada durou aproximadamente 8 minutos. A principal dúvida levantada pela investigação, segundo o delegado Bruno Abreu, é sobre o conteúdo da conversa e o fato de que o policial não ter comunicado imediatamente o contato ao superior hierárquico. Ainda conforme Bruno Abreu, equipes do 9º Batalhão da Polícia Militar estiveram empenhadas na localização do suspeito. Para o delegado, a decisão do policial de entrar em contato diretamente com o procurado, em vez de comunicar a informação aos superiores, precisa ser esclarecida. Ana Cristina Pacheco Matos, de apenas 20 anos, foi morta com um tiro na nuca na manhã de sábado no bairro Alvorada. O principal suspeito é o namorado da vítima, conhecido como Pepe, que teria chegado à residência por volta de 5:00, efetuado o disparo e fugido de motocicleta após trancar a porta. A Polícia Civil também investiga a possibilidade de o filho da vítima, de apenas 3 anos, ter presenciado parte do assassinato. A criança foi encontrada acordada e em estado de choque após o crime. Ana Cristina trabalhava com Pepe na loja de conserto de celulares e eles haviam se envolvido amorosamente há pelo menos 2 semanas. E o caso segue sob investigação. São 12:42. Em instantes, mais informações para você no Jornal do Meio-Dia.
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0: Meio-dia e 43.
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2: Alô, meus amigos do esporte, aquele abraço, muito boa tarde, nós estamos chegando com as informações esportivas aqui na Regional FM, sempre no oferecimento do Sicredi, onde o seu dinheiro rende um mundo melhor. Iniciamos o nosso Regional dos Esportes destacando o placar do futebol pelo Brasil. Quartas de final do Campeonato Brasileiro da Série D, jogos da volta no final de semana. O ABC de Natal venceu o Nacional de Manaus por 1-0. O Gama fez 4-0 no São José de Porto Alegre. O Uberlândia fora de casa bateu o CSA de Alagoas por 2-0. Asa de Arapiraca e Goiatuba empataram em 1-1 e nos pênaltis o Asa de Arapiraca venceu por 5-4. Estão classificados para a Série C do ano que vem: Asa de Arapiraca, Uberlândia, Gama e ABC de Natal. 17ª rodada do Campeonato Brasileiro da Série C teve bola rolando no final de semana. Amazonas e Botafogo da Paraíba empataram em 0-0. O Volta Redonda ganhou do Ituano por 1-0. Brusque 3, Inter de Limeira 2, Santa Cruz 0, Maranhão 1, Caxias 1, Figueirense 2, Floresta 1, Anápolis 0, Confiança 1, Maringá também 1 e o Barra venceu o Itabaiana por 1-0. Hoje à noite tem Ferroviária de Araraquara e Paysandu, Guarani de Campinas e Ipiranga de Erechim. A liderança do Campeonato Brasileiro da Série C está com o Brusque com 30 pontos. Em segundo, Inter de Limeira com 28, Botafogo da Paraíba 27, Paysandu 26, Guarani de Campinas 26, Santa Cruz do Recife 25, Ipiranga de Erechim 24 e Amazonas com 24. Na zona de rebaixamento, Anápolis com 15 e Confiança do Sergipe com 13. Campeonato Brasileiro da Série B teve bola rolando no final de semana pela 22ª rodada. Ponte Preta e Náutico empataram em 1-1. O São Bernardo perdeu para o Botafogo de Ribeirão Preto por 1-0. Esporte Clube do Recife 2, Londrina 1. Atlético Goianiense 0, Vila Nova 2. Criciúma 1, Goiás 0. Ceará 1, Cuiabá 3. Juventude 0, Fortaleza 0. Operário de Ponta Grossa 1, Avaí 2. América Mineiro 1, Atlético 3 e CRB Novo Horizontino ficaram no 0-0. A liderança é do Criciúma com 43, o Juventude em segundo com 39, o Vila Nova de Goiás tem 37, Fortaleza 36, Operário de Ponta Grossa 35 e Esporte Clube do Recife com 35. Na zona de rebaixamento, Avaí com 23, Londrina 20, América Mineiro com 11 e Ponte Preta com 10. 23ª rodada do Campeonato Brasileiro da Série A, jogos do final de semana. Fluminense 3, Palmeiras 2, Atlético do Paraná 1, Bragantino também 1, São Paulo 1, Curitiba 1, Chapecoense 3, Bahia 3, Vasco 0, Santos 3, Atlético Mineiro 3, Grêmio 0, Mirassol 1, Flamengo 5, Vitória da Bahia 1, Botafogo 0, Corinthians 1, Cruzeiro 2. Hoje à noite, fechando a rodada, tem Internacional Nacional e Remo. A classificação do Campeonato Brasileiro tem o Palmeiras em primeiro com 48, Flamengo 45, Atlético do Paraná 41, Fluminense com 38. Na zona de rebaixamento, Internacional com 23, o Remo com 22, Vasco 22 e Chapecoense com 11. Santos vence e empurra o Internacional para a zona de rebaixamento. O Inter vai enfrentar o Remo hoje à noite no Beira-Rio, já dentro da zona de rebaixamento do Campeonato Brasileiro. A entrada no Z4 aconteceu antes mesmo da bola rolar, graças ao resultado de domingo. Em São Januário, o Santos venceu o Vasco por 3-0 e ultrapassou o Colorado na classificação. Com os 3 pontos conquistados, a equipe de Neymar deixou o Inter para trás e aumentou a pressão sobre o time de Paulo Pezzolano. Grêmio é goleado pelo Atlético Mineiro e segue sem vencer fora de casa. Faltava uma goleada na trajetória de agora 7 derrotas e 4 empates do Grêmio como visitante no Brasileirão. O 3-0 para o Atlético Mineiro neste domingo na Arena MRV mantém o tricolor na zona delicada na tabela de classificação. O próximo compromisso é no outro domingo em Bragança Paulista diante do Bragantino. Se não vencer, a primeira longe de Porto Alegre, estará estabelecida a pior campanha fora de casa na história dos pontos corridos. Corinthians perde em casa para o Mistão do Cruzeiro. O Cruzeiro venceu o Corinthians por 2-1 neste domingo na Neoquímica Arena pela 23ª rodada do Campeonato Brasileiro e conquistou 3 pontos importantes na briga pelas primeiras posições. Mesmo com uma equipe mista, no início o time mineiro mostrou mais organização tática e soube aproveitar os espaços cedidos pelo adversário. O Corinthians, por outro lado, teve atuação coletiva abaixo do esperado e dependeu principalmente de jogadas individuais para criar oportunidades. Vitória ganha, aumenta a crise do Botafogo e se distancia da zona de rebaixamento. O Vitória voltou a fazer do Barradão um aliado no Campeonato Brasileiro. Na noite deste domingo, pela 23ª rodada, o time baiano venceu o Botafogo por 1-0, gol de Mateuzinho, e encerrou uma sequência de 3 derrotas consecutivas na competição. Com o resultado, chegou aos 26 pontos e abriu vantagem na luta contra o rebaixamento. Em casa, o Vitória soma agora 8 vitórias em 11 partidas pelo brasileiro. Flamengo goleia o Mirassol e ajuda a dupla Grenal na luta contra o Z4. O Flamengo deixou a liderança do Campeonato Brasileiro mais próxima após golear o Mirassol por 5-1 neste domingo no Estádio Maião pela 23ª rodada. Com o resultado, o time carioca chegou a 45 pontos e ficou apenas 3 atrás do Palmeiras, que permanece na ponta com 48 após perder por 3-2 para o Fluminense no sábado no Maracanã. O resultado também ajudou a dupla Grenal, mantendo o Mirassol atrás de Grêmio e Inter na tabela de classificação.

Um dueto insólito. Quem caminha pelas terras da Capadócia, no coração da Turquia, é imediatamente tomado por uma profunda sensação de estranhamento e encanto. Diante dos olhos, desdobra-se um cenário que desafia a lógica terrestre. São torres de pedra que parecem se erguer em prece em direção ao céu. Vales ondulados que imitam as ondas de um mar petrificado. Uma paisagem que evoca um mundo quase extraterreno. No entanto, o mais extraordinário nesse lugar não está na beleza incomum de suas formas. O que é espetacular é o dueto que ali se estabeleceu entre a engenharia divina e a criatividade humana. Uma parceria sublime que atravessou os milênios. Há milhões de anos, o arquiteto do universo preparou a tela. Cinzas vulcânicas cobriram o solo, solidificando-se em uma rocha.

Para que o dueto fosse perfeito, Deus convocou sua obra-prima, o homem, feito à sua imagem e semelhança. Ao se deparar com aquela paisagem inacreditável, a criatura humana sintonizou-se com o ambiente. Com inteligência e sensibilidade, percebeu que a rocha esculpida por Deus guardava a promessa de um lar, de um refúgio, e começou a agir. Onde a natureza oferecia o mistério das formas exteriores, a engenharia humana esculpiu a história em seu interior. Cidades subterrâneas inteiras foram cavadas, descendo andares e mais andares nas entranhas da terra. Labirintos de pedra que abrigaram milhares de almas em momentos de dor e perseguição. Os cristãos não foram os primeiros, nem os únicos a usarem a região como fortaleza. O local foi disputado e habitado por vários povos, que chegaram a transformar as cavernas e túneis subterrâneos em complexos habitacionais defensivos. E os homens também esculpiram santuários no coração das chaminés de rocha. Templos onde as preces do passado ecoavam, subindo aos céus junto com a fumaça das lamparinas. O interior das pedras transformou-se em arte viva, decorada com pinturas que retratavam a fé, enquanto o exterior continuava sob a guarda dos ventos. Esse dueto nos recorda a nossa própria essência espiritual. Somos, por excelência, herdeiros da capacidade criativa de Deus. Quando nos unimos às leis da natureza com respeito, reverência e inteligência, somos capazes de transformar o rude em belo, o deserto em santuário, a rocha bruta em abrigo de amor. Naquela paisagem de rara beleza, o Criador e a criatura assinaram juntos uma das artes mais impressionantes da Terra. Um dueto que canta através das eras, que a beleza máxima nasce quando o homem reconhece os traços de Deus e decide participar ativamente.

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0: Mudanças no Estatuto do Aprendiz podem retirar quase 500 mil vagas.
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0: Mudanças apresentadas no Senado ao projeto que cria o novo Estatuto do Aprendiz podem retirar setores como serviços, transportes, vigilância e agronegócio da base obrigatória de contratação. E segundo estimativa do Centro de Integração Empresa-Escola e de entidades ligadas à aprendizagem profissional, colocar em risco quase 500 mil contratos de adolescentes e jovens em todo o país. O alerta ocorre após a votação do projeto de lei número 6.461 de 2019 ser retirada da pauta do plenário do Senado na última quarta-feira. A proposta havia sido aprovada um dia antes pela Comissão de Assuntos Sociais, mas novas emendas e resistência de setores empresariais impediram o acordo para a votação definitiva. O projeto cria o Estatuto do Aprendiz e consolida a regra

0: sobre contratação e qualificação de jovens entre 14 e 24 anos. O ponto de maior disputa está nas tentativas de excluir determinadas funções e segmentos econômicos da base usada para calcular as cotas obrigatórias. Segundo o Centro de Integração Escola-Empresa e a Federação Brasileira de Associações Socioeducacionais de Adolescentes, alterações nesse sentido poderiam reduzir em quase 500 mil o número de contratos de aprendizagem no país. O número é uma estimativa das entidades. Com o adiamento da votação, a discussão sobre quais atividades entram no cálculo das cotas segue aberta no Senado Federal.
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gente bonita! Boa tarde, meus amores, boa tarde, minhas amoras, boa tarde, Lucas do Rio Verde. Estamos chegando hoje, segunda-feira, segundou, bebê! Dia 17 de agosto, o ano é o 2026. A você, muito boa tarde! A temperatura nesse momento é em Lucas do Rio Verde, 38 graus. Meu Deus do céu, que calor é esse! Pra você, muito boa tarde, boa semana, boa segunda-feira. Vamos juntinho com você, trago mais às 5 horas te fazendo companhia. Alex Santana, o seu bebê, te faz companhia a partir de agora. A gente não se conhece, mas através da música a gente se entende bem melhor. Hoje tem ligação do Lebruto, você não pode falar alô, tem que falar manda um Lebruto pra mim. Chegamos!

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10: Regional 1:26. Para você, muito boa tarde. Aí, como que foi o seu final de semana? O que você fez de bom aí, né? Curtiu com a família? Fez nada? Que coisa boa, né? Eu fiz bastante coisa, né, rapaz? Bom demais você descansar, né? Final de semana. Você volta aí na segunda, ó, de alma lavada, né? Meu Deus do céu, bom demais. Vai descansar. Tomar aquele suquinho gelado, né? Maravilha, é bom demais. Olha, promoção aí, gente. É você que é apaixonado por moto, meus amigos aí que tem motos, né? São apaixonado por duas rodas. promoção aí, ó, sorteio de uma rifa, né? 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Então vai mandando mensagem e vai se cadastrando, porque sexta-feira tem sorteio pra você, tá? 659-9607-1705. Boa tarde, tudo na paz. Aguinaldo Ramos manda um lebruto pra mim. É aqui no bairro Ângelo Casionato, ligado na audiência. Fala, amigo Aguinaldo, abraço a você, boa semana, boa segunda-feira, brigadão, tá? Pela audiência, pela companhia. Boa tarde, manda um lebroto pra mim. Ana Cláudia, do Parque das Emas, também ouvindo programação, abraço a vocês, boa sorte, brigadão pela audiência, pela companhia com a Regional. 1h28.

0: Quest, a música do seu lado pra você. Muito boa tarde, meu amigo Juju, Joanildo na audiência. Boa tarde, Joanildo, de volta aí, o batente, né? E ouvindo a programação da Regional. Grande Joanildo aí trabalhando e ligadinho na melhor programação. O grande corintiano Juju. Participe no 659-9607-1705. É o WhatsApp da Regional.
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0: Em Lucas, 38 graus.
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0: Na Regional 1:47, pra você, muito boa tarde. Boa segunda-feira pra você, bebê. Tá aí trabalhando? Que bom, né? Tá em casa, tá aí no trânsito. Obrigadão, tá? Muito obrigado por deixar eu entrar aí na sua casa, no seu trabalho, no seu carro, né? Com licença, obrigado pela oportunidade de estar mais uma tarde com vocês, te fazendo companhia, tá bom? Por aqui, o Bebezito te fazendo companhia, com muitas músicas, muitas informações no seu rádio. E você já acessou nosso site hoje? Ainda não? Então vai no site da rádio, no nosso... peraí, calma, calma, que é muita informação aqui, né? Aí e até dobra a língua aqui, rapaz. O site é regionalnaweb.com.br. Esse é o nosso site, tá? O nosso Facebook é Regional FM 103,5. O nosso Instagram é Regional na Web. E também estamos aí na Alexa, né? Você fala assim, Alexa, Regional FM, Lucas do Rio Verde. Você vai ouvir o Bebezito. Também tem o nosso aplicativo que você pode baixar aí no seu celular, né? É tanto para iOS quanto também para Android, né? Você pode baixar aí o nosso aplicativo aí no seu celular, tá bom, meus amores e minhas amoras? E já o nosso WhatsApp é o 659-9607-1705. Eu não vi a sua carinha por aqui ainda não, hein? Eu quero ver, mandar um alô para você, um abraço, né? Quer saber se tá me ouvindo onde? Em casa, no seu trabalho, no trânsito, estiver dirigindo, mande áudio pra gente, né? Que coisa boa. Eu quero ver você por aqui. Já tô vendo meu amigo Damião, a minha amiga, quem? Boa tarde, manda um lebruto pra mim, aqui é o Wilson do Veneza na audiência. Abraço você, Wilson, boa sorte. Boa tarde, Nativa, né? Na melhor, né? De Lucas do Rio Verde. Quero participar do sorteio dos prêmios de hoje, né? Meu amigo Davidson Felipe na audiência, abraço você, boa sorte aí. Brigadão pela audiência, pela companhia, com a Regional FM também na audiência, meu amigo Luiz Henrique, lá do Jardim, do Jardim Primavera na audiência, boa tarde a você. Boa semana, boa segunda-feira com a Regional FM, a melhor da cidade.

0: Vitória ganha, aumenta a crise do Botafogo e se distancia da zona de rebaixamento.
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0: O Vitória voltou a fazer do Barradão um aliado no Campeonato Brasileiro. Na noite deste domingo, pela 23ª rodada, o time baiano venceu o Botafogo por 1-0, gol de Mateuzinho, e encerrou uma sequência de 3 derrotas consecutivas na competição. Com o resultado, chegou aos 26 pontos e abriu vantagem na luta contra o rebaixamento. Em casa, o Vitória soma agora 8 vitórias em 11 partidas pelo brasileiro.
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E aí, papais e mamães de pet, que bom ter vocês no Momento Pet. Lineu Silva chegando com carinho. Vamos de dicas importantes para os amigos felinos. Seu gato precisa brincar. Bolinhas, fitas e arranhadores ajudam a gastar energia, divertir e evitar estresse. Gato ativo é mais saudável e feliz. Os bigodes são vitais. Ajudam na orientação, equilíbrio e a medir espaços. Nunca corte os bigodes do seu gatinho, tá? É importantíssimo. Eles amam lugares altos, se sentem seguros observando tudo. Nichos, prateleiras e arranhadores altos são perfeitos, deixando o felino confortável e ativo. Quanta dica boa, hein? Já volto com a próxima parte. Mais dicas e carinho para todos os pets. Fica aí com a gente!

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6: Na mais ouvida, 2:08 aqui na capital da agroindústria, Lucas do Rio Verde. 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Oi, boa tarde. Cadê você? Agora sim, né? Ô, Alex Santana, aperta o play, rapaz, aperta o play.
7: Boa tarde, sou Edileuza do Primavera 1.
6: Tudo bem, Edileuza?
7: Manda um lebruto pra mim.
6: Tá bom, então, está concorrendo, boa sorte. Boa tarde, Alex Santana, manda um lebroto pra mim, aqui é Marli, né? Do bairro Jardim das Palmeiras, tá bom? Então, boa sorte. Boa tarde, quero participar do sorteio. Manda um lebroto pra mim. Aqui do Jardim das Palmeiras é a Mari. Oi, Mari, você boa tarde, boa semana, boa segunda-feira. Obrigadão, tá? Pela audiência. Boa tarde, quero participar do sorteio. Manda um lebroto pra mim. Aqui do Jardim das Palmeiras é o Ian Henrique na audiência. Massa você, boa sorte, meu querido. Obrigadão pela audiência, pela companhia. Daqui a pouquinho tem ligação do lebroto. Você não pode falar, alô, tem que falar, manda um lebroto pra mim. Pra você, boa tarde, 2:10.

0: Inicial e a música Primeiros Erros pra você. Muito boa tarde, tá na regional, tá legal. Hoje tem ligação do Lebruto pra você, ouvinte regional, 659-9607-1705. Participe. Acesse o nosso Instagram, Regional na Web.
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0: Na Regional 2:26.
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0: Na Regional 2:31, pra você, boa tarde. Em casa, no trabalho, no trânsito, só dá a melhor programação com o seu bebezito. 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
0: 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Audiência, confirmando a audiência aqui, meu amigo Rodrigo e também Anice, né? Aquele abraço aí a vocês, muito boa tarde. Aí, confirmando a audiência com o bebezito. Tá certo. Também na audiência, minha amiga Maura. Oi, Maura, você, boa tarde, menina. Boa semana, boa sexta-feira. Obrigadão pela audiência, pela companhia. Boa tarde, manda um lebroto pra mim, é a Suzy. Tá bom então, Suzy, boa sorte. Meu amigo Pedro de Oliveira na audiência, fala comigo, meu querido, boa tarde.
16: Boa tarde, Alex Santana, tudo tranquilo?
0: Tudo certo.
16: Quer participar aí no lebroto, beleza?
0: Beleza. Beleza, Pedro, abraço a você, boa sorte, brigadão pela audiência, pela companhia. Olha, gente, eu quero ver você por aqui, né? Quero ver sua carinha por aqui, né? Me manda um oi aí, manda boa tarde aí, quer saber o que você tá fazendo de bom aí, tá trabalhando? Ah, tá em casa, descansando? Eu sou meio curioso, né? Eu gosto de saber o que você tá fazendo aí, né? Compartilhe comigo, o que você está fazendo, bebezinho? Nesse momento, aí trabalhando? Ah, tá fazendo o que de bom aí, né? Boa tarde, aqui é a Fran, aqui do Vida Nova. Quero participar do sorteio do Lebruto. Tá bom então, pra você, Fran, boa sorte. Obrigadão, tá? Pela audiência, pela companhia. Bebezito, boa tarde. Aqui é o José Henrique Nascimento. Estou aqui no bairro Industrial, lavando placa solar e te ouvindo aqui em cima. Cuidado, rapaz. Cuidado aí, né? Eu tenho um medo de altura que vocês não fazem ideia, né? Você tá dando da tontura, não, não é comigo não, né? Então cuidado aí, meu amigo, cuidado aí, rapaz, cuidado. Muito bem, 2:34 aqui na Mais Ouvida, pra você mandar sua mensagem, eu tô te aguardando aqui, hein, no 659-9607-1705, é o WhatsApp da Regional, pra ficar legal, um abraço pra galera do bairro Industrial, eita nós, pra você, muito boa tarde, minha amiga Neraí Martins, também na audiência, também a sua irmã, né, abraço aí a vocês, muito boa tarde, brigadão aí pela audiência, pela companhia com a Regional. 2:34, boa tarde.

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2: Regional 2:47.
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9: Na Regional 2:51 pra você, boa tarde.
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9: Sensacional, meus amigos motora, os motoristas e amigo Palotinho, também amigo Flávio, estão aí ouvindo a gente. Boa tarde, você rapaziada. Muito bem, meus amores e minhas amoras, nessa tarde gostosa de segunda-feira, segundão, bebê, eita, se não fosse cantar, nós passava fome, né, rapaz, vai cantar assim lá debaixo da ponte, né, você tá doido? Sorteio de rifa forte da Atacadão Moto Peças. Atenção, você que é apaixonado aí por moto, por duas rodas, né? A Forte Atacadão, Forte Atacadão Motos Peças está realizando aí um sorteio, né? 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Para participar é muito fácil, tá? 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Toda sexta-feira, uma pessoa só, tá? 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Pra mesma pessoa, pro ganhador, tá? 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Aí de uma revisão completa para sua moto. Então mande mensagem agora aqui pra gente no 659-9607-1705. E boa sorte você que tem a sua moto, tá a fim de ganhar aquela revisão completa. Então mande mensagem aqui pra gente agora. Revisão da minha moto. Vai, manda mensagem. Quantas mensagens mandar, mais chance você tem de ganhar. Muito bem, boa tarde, manda, deixa eu ver aqui, boa tarde, Maria Luísa do Veneza, manda um lebroto pra mim, tá bom? Então, boa sorte, ouvindo aí a programação da Regional, sensacional, que bom, né? Que bom, que bom, que bom. Também a audiência, meu amigo Pedro e também meu amigo Antônio, tô na equipe lá da Kodiak, né? Abraço aí a vocês, muito boa tarde, rapaziada, e tá aí do Armazém, também da Balança, meu amigo Romário, aquele abraço aí a vocês, bom trabalho, obrigadão pela companhia, pela audiência. Boa tarde, Maria Luísa Veneza, também quero concorrer aí a revisão da minha moto. Tô precisando, tá bom? Então, boa sorte. Sorteio na sexta-feira aí de 5 números aí do Forte Atacadão Moto Peças aqui em Lucas do Rio Verde. 2:54 aqui na Mais Ouvida. Cadê você? Cadê você? Eu quero ver você aqui mandando um oizinho pra mim, mandando um áudio. Pode mandar um abraço também, um cheiro, né? Boa tarde, Alex Santana, é o Josué do Parque das Araras. Manda um lebroto pra mim. E o que mais, Josué? O que mais? O que mais, Josué, tá digitando? Ai, Josué, bora, Josué, bora. Que o tempo aqui é dinheiro, rapaz. Meu amigo Antônio César, bebezito, tô aqui, ó. Já coloca aí o meu nome no sorteio, né? Porque eu quero fazer uma revisão da minha motoneta, da minha motopeça. Tá bom, então, boa sorte. Eu também quero participar do sorteio da revisão da moto. Tá bom, então, amigo Josué. Um abraço a você, boa sorte. Brigadão pela audiência, pela companhia com a Mais Ouvida. 2:55. 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

0: Mulher é espancada durante luau e abandonada às margens de rio em Mato Grosso.
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0: Uma mulher de 36 anos foi brutalmente agredida pelo próprio companheiro na madrugada deste domingo durante um luau realizado na Praia do Sol, em Nova Chavantina. O suspeito fugiu do local e ainda não foi localizado pelas autoridades. De acordo com informações da Polícia Militar, a equipe realizava o policiamento de segurança do evento quando foi acionada por populares sobre uma confusão nas proximidades da passarela, às margens do Rio das Mortes. No endereço indicado, os policiais encontraram a vítima caída no chão e com ferimentos visíveis. Socorristas que atuavam no evento prestaram atendimento inicial e o corpo de bombeiros foi acionado para encaminhar a mulher ao Hospital Municipal Doutor Daércio. A vítima apresentava um hematoma do lado esquerdo do rosto, uma lesão na cabeça, além de possíveis contusões no dedo indicador direito e no punho esquerdo. Em conversa com a guarnição, ela confirmou que as agressões foram cometidas pelo seu parceiro. Embora tenha manifestado inicialmente o desejo de não registrar a ocorrência, a Polícia Militar confeccionou o boletim de ofício devido à evidência dos crimes e das lesões constatadas.
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5: Na Regional 3:17, horário Mato Grossense. Pra você, boa tarde. Que bom ter você com a gente. Que bom, que bom, que bom você ouvindo a melhor. 103,5. Ah, essa é minha rádio favorita.
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5: Um abraço pra galera do bairro Cidade Nova, ligado na programação. Um abraço pra vocês, meu amigo, meu irmão, tá ligado no industrial. Ai, meu Deus do céu, quanto a gente é meio doido na cabeça, né? Meu Deus do céu. Mas muito bem, dito isso, vamos aí prosseguindo com o nosso Tarde Total. Muito prazer, eu sou o Bebezito e te faço companhia, esse pequeno grande homem, até as 5 horas, até as 4, né? Porque das 4 às 5 tem o nosso Naftalina, pra matar a saudade. Aí uma seleção feita pelo DJ Glaucio Viana, aqui na programação da Regional FM, a número 1 de Lucas. Hoje tem ligação do Lebruto pra você. Você já comeu o Lebruto? Já saborou o Lebruto? Já? Então, se você ainda não comeu, você tem interesse, tem vontade de comer um Lebruto? É muito fácil, tá? É só mandar mensagem pra mim aqui no 659-9607-1705. Repita, Alex. Vou repetir, tá? 659-9607-1705. E você fala assim, ó, manda um Lebruto pra mim. Pode ser mensagem de texto, mensagem de áudio. Ah, tô com preguiça de digitar. Mande áudio. É. Ah, não gosta da minha voz? Manda texto, né? Porque manda o áudio, vai pro ar, tá? Manda o texto, nós vamos ler aqui, tá? Tá bom? Tá bom? Seu bonito, sua bonita, eu quero ver você aqui. Cadê você? Não vi sua carinha por aqui ainda não. Cadê você? Cadê você? Cadê você? Manda aí. Manda, manda, manda, manda, manda. Eu quero ver você aqui na programação. Oi, boa tarde.
7: Boa tarde, Alex. Tudo bem?
5: Tudo
7: é
5: jóia.
7: Dirce Miller, do Jardim das Palmeiras.
5: Tudo bem, Dirce?
7: Manda um Lebruto pra mim.
5: Tá bom.
7: E quero oferecer o programa pra minha filha Letícia.
5: Oi, Letícia.
7: Em Jaciara, minha filha amada, que mora lá.
5: Aham. Uhum.
7: E também pro meu genro.
5: Ah, o genrão?
7: Vinícius. Que moram lá.
5: Aham.
7: Que Deus abençoe a todos.
5: Que legal, maravilha.
7: Manda pra Valesca também, ela já mandou mensagem me cobrando, que eu não falei o nome dela.
5: Tá bom, então. Tá bom. Um abraço, amiga Dilce. Obrigado pela audiência, pela companhia com a

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1: Em Lucas, 38 graus.
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1: Regional 3:30, boa tarde. Tarde total com Bebezito te fazendo companhia. aqui na melhor programação, eu daqui, você daí.
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1: Sensacional, acesse o nosso Instagram, bebê.
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1: Ei, para tudo que você está falando aí, para, escuta que eu vou te contar, escuta aí, né? Você é curioso, né? Largou tudo pra escutar, né? Mas você tá doido. Que povo curioso é esse, né? Tá curioso aí, né? Então vem pertinho do rádio aqui, vem. 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Agora eu vou falar com o Guti Guti, né? Oi, boa tarde!
13: Oi, boa tarde! Manda lembrança pra mim, do Parque das Emas. É o Benício.
1: Fala, Benício, seu bonito. Obrigado pela audiência, pela participação. Benício é animado, né, Benício? Tá bom, então, massa você, boa sorte. Obrigadão pela audiência, pela companhia com a Regional. Boa tarde, o Botijão Dourado, que dura muito mais, da Zap Gás, a Ivani Ares, da Rosa, do Parque das Américas, muito boa sorte, brigadão pela audiência, pela companhia. Boa tarde, manda um lebroto pra mim, é o Fábio, né? O Fábio aqui, do bairro Jardim Amazonas. Boa tarde, Fábio, boa sorte, meu querido. Também na audiência, amigo Mylon. Oi, Mylon, você, um abraço aí, boa semana, boa segunda-feira, brigadão pela audiência, pela companhia. Oi, meu nome é Washington, né? Washington, Wellington, Washington, é um dos dois, né? Se eu falei errado, me perdoe, mas eu acho que é o Washington, né? Ou Wellington, né? Deixa eu ver aqui, do Fuji, né? Participar aí do sorteio, manda um lebroto pra mim. Se eu falei errado o nome, manda em áudio, tá? Me perdoe se eu falei errado. Agora são 3:34 aqui na Mais Ouvida. Você, muito boa tarde. Vamos aí prosseguindo com o nosso Tarde Total aqui na sua Regional FM, a número 1 de Lucas do Rio Verde.

0: Oi, boa tarde.
1: Boa tarde. Quero oferecer o programa de hoje especialmente para minha filha, Auricélia. Que Deus abençoe ela hoje e sempre. Ela está de aniversário hoje.
0: Que legal.
1: E para todos que gostarem. Com certeza é muitos, que todos gostam.
0: Sim.
1: Não tem quem não goste desse programa lindo, maravilhoso. Manda um lebluto pra mim.
0: Tá bom, então. Boa tarde a você. Só faltou colocar o nome, né? Que maravilha. 3:35 aqui na Mais Ouvida. Boa tarde.

Olá, boa tarde. Aqui é a Luzia Brito. Mande o Lebruto pra mim. Tarde calorenta. Tá quase 40 graus. Sou aqui da área rural de Luca do Rio Verde. Boa tarde. Olá, bebezito. Me coloca no sorteio da recarga de gás. Da Zap Gás. O bujãozinho douradinho que a dura mais. Boa tarde.

0: Que bom ter você com a gente aqui na programação da Regional. Sensacional. Já já tem ligação do Lebruto pra você. Não diga alô, diga manda um Lebruto pra mim, bebê. Participe 659-9607-1705.
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0: Regional 3:49, pra você boa tarde, 11 minutinho para as 4 aqui na Mais Ouvida, pra você boa tarde, que bom ter você com a gente, já tem o nosso da Pitalina, tem também ligação do Lebruto, na programação da Regional.
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0: É claro que é só aqui, com o Bebezito. Muito bem, meus amores. Oi, Guilherme, boa tarde.
14: Manda o Lebruto pra mim.
0: Tá bom, então. Boa tarde, Guilherme, pra você. Boa sorte. Obrigadão, tá, pela audiência, pela companhia com a Regional. Boa tarde, gente fina. Estou na escuta, né? Manda aí um Lebruto pra mim e toca Raul. Meu amigo Darcy Alves, da Rosa do Parque, lá do Veneza, né? Ouvindo a programação, abraço a você, boa sorte. Oi, boa tarde. É o gás que dura muito mais da Zap Gás. E a Tereza, do bairro Alvorada, sempre na escuta. Tá bom? Então, abraço aí, boa sorte. Obrigadão pela audiência, pela companhia. Boa tarde, manda um Lebruto pra mim, Marilene Vieira da Mota, do bairro Parque das Américas, ligadinha na programação da Regional FM. Tá certo então, boa sorte. Agora são quatro, já que é embora, rapaz, calma, bebê. Bebezinho, calma. É 3:51 aqui na Mais Ouvida, você muito boa tarde. Você já foi ao nosso Instagram? Então vai no Instagram nosso, que é Regional na Web, e participe da programação, que lá tem promoção exclusiva pra você que é ouvinte Regional FM, a número 1 de Lucas do Rio Verde, né? Que bom ter você com a gente aí na programação da Regional FM, a mais ouvida. 3:51 pra você, boa tarde. 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É, boa tarde, bebezito, manda aí um Lebruto pra mim. Aqui é o Clécio Mesquita, deixa eu ver aqui, do bairro Primavera. Fala, meu amigo Clécio, um abraço a você, boa sorte, brigadão pela audiência, pela companhia com a Regional FM, a mais ouvida do Brasil, pelo site, tá? Regionalnaweb.com.br. Também tem o nosso aplicativo, que você pode ouvir a gente aí na palma da sua mão. Baixe o nosso app, tanto aí para iOS, também para Android, aqui na programação da Mais Ouvida, 8 para as 4, boa tarde.

0: Telefone sem fio, Mari Fernandes, o nosso Tarde Total, que volta amanhã. Tá vindo aí o nosso Naftalina, pra você matar a saudade. Já já tem Naftalina. É só a passagem. Eu já volto. Ah, espera aí, tá?
1: Santos vence e empurra o Internacional para a zona de rebaixamento.
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1: O Inter vai enfrentar o Remo hoje à noite no Beira-Rio, já dentro da zona de rebaixamento do Campeonato Brasileiro. A entrada no Z4 aconteceu antes mesmo da bola rolar, graças ao resultado de domingo. Em São Januário, o Santos venceu o Vasco por 3-0 e ultrapassou o Colorado na classificação. Com os 3 pontos conquistados, a equipe de Neymar deixou o Inter para trás e aumentou a pressão sobre o time de Paulo Pezzolano.
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Aí sim, estamos de volta com o Momento Pet. Eu sou Lineu Silva. Quem tem um animal sabe, eles retribuem todo o carinho de forma sincera, abanando o rabo, ronronando. Essa gratidão diária transforma qualquer ambiente em um lugar mais feliz, com amizade pura. E uma dica importante: em dias quentes, evite passear com seu cão no sol forte, machuca as patinhas. Prefira o começo da manhã ou fim da tarde. Gatos também precisam brincar diariamente para gastar energia, com bolinhas e fitas, por exemplo. Cuide bem do seu pet. Um abraço!

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0: Tá Lima.
1: Da Gás. Aí, meu filho. Da Gás aí na máquina sonora, bebê.

8569-9607-1705, tá liberado. Vamos viajar juntinhos a partir de agora no nosso Naftalina para matar a saudade dos anos 70, dos anos 80, dos anos 90 e, é claro, comecinho de 2000. A comida é a mesma, hein? Só muda agora o tempero. Pra você, muito boa tarde. Uma seleção feita aí pelo DJ Glaucio Viana, que você vai viajar com a gente a partir de agora, porque também daqui a pouquinho tem o nosso Ligação do Lebron. Vamos matar sim a saudade.

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0: Muito bem, senhoras e senhores, meus amores e minhas amoras. É, boa tarde, sou aí a Silvia aqui do Jaime Centifuge, quero participar do sorteio, né? Do Lebroto, manda um Lebroto pra mim, um alô pra mim também, né? Estou aqui, ó, ligada na Rádio Regional FM, a melhor da cidade. Oi, Silvia, pra você, boa tarde, menina, boa semana, boa segunda-feira. Você que mandou mensagem, que cadastrou na promoção, manda um Lebroto pra mim. Vamos agora fazer aqui a ligação. A nossa equipe tá aqui já pronta pra apertar aqui o dedo. Aperta o verde aí. Isso, esse verde aí. Tá aqui a minha equipe aqui, tá me auxiliando. E se você não falar alô, você perde, né? Aliás, se você falar alô, você perde, né? Tem que falar, manda um Lebroto pra mim, tá bom? E você vai receber o lanche aí no conforto da sua casa, bebezito. É, vamos lá fazer agora a ligação pra você que mandou, que ela gostou da promoção. Manda um Lebroto pra mim, tá chamando, hein? Toca, toca, toca.
4: Manda um Lebroto pra mim.
0: Aê! Faturou, Lebroto! Com quem eu falo? Boa tarde!
4: Aqui é o Benício.
0: Tudo
4: oi,
0: bem?
4: Oi.
0: Tudo bem, Benício?
4: Sim.
0: Que legal! Você fala de onde, Guti Guti?
5: De Brasília.
0: Que legal! Você vai receber o lanche no conforto da sua casa. Você quer mandar um alô pra alguém? Fique à vontade, Benício.
5: Pra quem você quer mandar alô? Pra quem?
4: Ninguém.
5: Tá bom, pai. Obrigado.
4: Muito obrigada.
0: De nada. Um abraço pro pai e também pra mãe que estão aí do ladinho do Benício, né? Agora são

0: Esse é o nosso Naftalina. Agora vamos ouvir a musiquinha do meu patrão.
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0: Em Lucas 4:24.
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Maravilha, olha o sorteio da rifa, né? 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Meia hora já para nós acabar o programa, para nós ir embora, né? Meia hora final, passa muito rápido, né? Meu Deus do céu. Daqui a pouquinho tem o Top Sertanejo aqui com só os clássicos das músicas sertaneja aqui na sua Regional Sensacional. Na audiência, minha amiga Yara Alves, tá aí ouvindo a gente, né? Ah, também a Rosilda, meu amigo Nelson, estão aí ouvindo a programação, abraço a vocês, muito boa tarde, boa semana, brigadão pela companhia, pela audiência, com a Regional, a número 1 de Lucas, 4:30, boa tarde.

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6: Regional 448. Sensacional! Você é em casa, você no trânsito, indo buscar os guti-guti na escola. E ouvindo o bebezito, que bom, né?
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6: Muito bem, meus amores e minhas amoras, coisinha gostosinha do meu coração. Acabou, né? Acabou. Fala, capixaba.
9: Bora, Alex. Só bora. A moda boa. Tá aqui tirando um cochilo aqui. O radinho ligado.
6: Ei, capixaba, aí é bom, né? Tirar um cochilinho, ouvindo o bebezito, fica bom demais também, né? Capixaba, abraço a você, boa semana, boa segunda-feira, brigadão pela audiência, pela companhia. Mas agora, o bebezinho aqui, ó, vai virar o boné e vai dar no pé, tá bom, meus amores e minhas amoras? Não se preocupe, não chore, amanhã tem mais, tá? Tchau, tchau, meus amores do Rádio Coisinha Gostosinha do meu coração. E já sabe, na minha ausência aí, ó, comporte-se.
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0: Marcondes Alves, acompanhou o encerramento do prazo, junto da juíza auxiliar da presidência, Edna Coutinho. De acordo com a Secretaria Judiciária, o último dia foi tranquilo, uma prova de que grande parte dos partidos e federações não deixou essa tarefa para a última hora. O titular da Secretaria, Carlos Luanga, lembrou que em Mato Grosso, a próxima fase inclui a análise das documentações fornecidas. Os pedidos de registro são feitos através do sistema de candidaturas, o Candex, que foi reformulado para essa eleição. Desta forma, a ferramenta passa a operar integralmente em ambiente web, ou seja, não exige mais a instalação de programas nos computadores dos usuários. Outra mudança importante é a forma de autenticação. O acesso agora ocorre por meio das credenciais do GovBR ou do e-título, eliminando a antiga chave de acesso utilizada em eleições anteriores.
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Alô você, aquele abraço, muito boa tarde para você meu amigo, boa tarde para você minha amiga. É segunda-feira, né? Começando mais uma semana. É, rapaz, a segunda semana do mês já, né? 17 de agosto de 2026, a partir de agora nós vamos ficar juntos aqui na Regional FM. Com o melhor da música sertaneja no seu rádio, atendendo você sempre através do nosso WhatsApp 99607-1705. A partir de agora você pode mandar para mim aqui e participar do programa Top Sertanejo para mandar o seu recado, para mandar o seu alô, para pedir a sua moda preferida, né? 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Tá no ar o programa Top Sertanejo desta segundona. Boa tarde para você. Vem comigo até às 8 da noite.

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1: Agora são 5:24.
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1: Olha a hora, certa. Agora são 5 horas 33 minutos. 5h33 na regional. Vai mandando para mim aqui o seu WhatsApp 996071705 para pedir a sua moda preferida, né? Deixa eu ver quem é que tá de rádio ligado comigo aqui. Quem tá mandando aqui? Meu amigo Marlon, né? O Marlon tá na audiência. Fala aí,
2: Marlon. Boa tarde, Regional FM. Boa tarde, Regional FM. Aqui quem fala é o Marlon de Lucas do Rio Verde. Eu moro aqui no bairro Rio Verde. Eu queria saber se tá tendo sorteio na rádio agora. Eu queria saber se tá tendo sorteio na rádio. Não sei se tá tendo. Eu queria saber se tá tendo sorteio na rádio. E é isso aí.
1: Valeu, Marlon. Deixa com nós. Se tiver sorteio, a gente coloca você no sorteio, né? Abraço, muito obrigado pela audiência. Abraço pro meu amigo Triste, tá no trecho, né? Tá no trecho, Triste. Abraço pra Inês também, na sintonia do programa, toca pra nós aí, Rick Renner, Rebelecho. Estamos chegando em Lucas do Rio Verde, voltando de Arenápolis. Aí sim, né? O Triste e a Inês. Maravilha. Alô, Mari Lúcia, também tá na audiência, muito obrigado pela companhia, obrigado pelo carinho aqui na programação da Regional FM.
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1: Ó, eu tenho aqui o Rebelecho com César e Paulinho, viu? Vamos rodar aqui com César e Paulinho, então, na programação da Regional 5:35.

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2: 5:41.
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certo, agora são 5h48 na Regional FM, 5h48, programa Top Sertanejo desta segundona, né? Segunda-feira hoje, dia 17 de agosto 2026. 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Vamos trazer agora o César e Paulinho aqui no programa Top Sertanejo 5h49.

0: pela 23ª rodada. Com o resultado, o time carioca chegou a 45 pontos e ficou apenas 3 atrás do Palmeiras, que permanece na ponta com 48, após perder por 3-2 para o Fluminense no sábado, no Maracanã. O resultado também ajudou a dupla Grenal, mantendo o Mirassol atrás de Grêmio e Inter na tabela de classificação.
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E vamos que vamos, a hora certa agora são 6:08, 6:08 aqui da programação da Regional FM. 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Agora são 6:11 em Lucas do Rio Verde. Ouro Negro e Dorivan aqui na programação do Top.

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1: 30 graus.
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8: E vamos nós conferindo a hora certa. Agora são 6:28 em Lucas do Rio Verde, 6:28. 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Deixa eu mandar um abraço aqui pro meu amigo Gomercindo, né? O seu Gomercindo tá ouvindo nós aí, acompanhando o programa Top Sertanejo, né? Seu Gomercindo.
9: Ótimo final de segunda-feira, abençoado o programa.
8: Opa!
9: O laço aberto do Ataíde Alexandre, pra mulher mais amada do bairro Rio Verde, a minha lindona Vilma.
8: Valeu!
9: Um abraço e um final de segunda-feira abençoado.
8: Falou, grande abraço aí pra dona Vilma, pro seu Gomercindo, sempre ouvindo nós aí, né? Hora certa, agora são 6:29, hein, Lucas?

0: Legal, de Paulo e Paulino, aqui no programa Top Sertanejo desta segunda-feira. É, você curtiu aí ainda Chitãozinho, Chororó, Eduardo Costa e Ataíde Alexandre, a programação do Top Sertanejo. Vamos nós aqui, deixa eu mandar um abraço aqui para os meus amigos da banda Estrela Azul do Paraná, estão ouvindo nós, né? Aquele abraço aí pro povo da Estrela Azul do Paraná, na audiência do programa Top Sertanejo, ouvindo a regional lá no Paraná. Obrigado pela audiência. Agora 6h44, daqui a pouco tem mais música.
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0: 28 graus.
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10: E vamos nós, a hora certa agora são 6:49, né? 18:49 na Regional, segundona, né? Abraço para você que tá em casa, depois de mais um dia de trabalho, tá ouvindo nós aí no aconchego do seu lar, tá acompanhando a melhor de Lucas do Rio Verde, Regional FM, e o programa Top Sertanejo, onde só toca modão, né? E só tem moda boa. É, tem muita gente aí já no chimarrão, né? Tomando aquele mate no final da tarde, apesar do calor, né? 28 graus agora a temperatura em Lucas, né? Tá mais pra tomar um tererê, né? Ou pra tomar aquela breja gelada pra começar bem a semana, né? É isso aí, bom demais. 6:51 em Lucas do Rio Verde, vão trazer moda então aqui na programação da Regional. Meu amigo William tá de rádio ligado comigo, grande William, né? Do Jaime Fuji. Acabou de chegar da lida também, né? Tá em casa, ele e a dona Maria Salete, muito obrigado pela sintonia de vocês aí, né? Maravilha. Vamos trazer moda então, oferecer essa aqui pro pessoal lá do Estrela Azul do Paraná, estão ouvindo nós lá no Paraná, acompanhando a programação da Regional. Vamos trazer modão pra vocês curtir com a gente aqui, né? Meu amigo Magrão tá lá na Venezuela ainda, Magrão? Abraço. É, de volta à querência. Ah, voltou, é. É, o Eliseu, o Magrão deu uma passeada lá pelo Monte Roraima, na Venezuela, já tá de volta acompanhando a Regional FM como sempre, né? Rio Negro e Solimões aqui na programação

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1: Pontualmente 7 da noite.
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Bora, bora, bora certa, agora são 7:08. 19:08, começando a última hora do programa Top Sertanejo desta segunda-feira. 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Deixa eu mandar um abraço aqui pro meu amigo Kiko do Veneza, tá na audiência. Boa noite, meu amigo Altair, tudo bem? Manda uma música pro Kiko do Veneza. Barra Pesada com Trio Parada Dura. Valeu, aquele abraço, muito obrigado pela companhia, né? Grande Kiko tá na audiência. Depois de mais um dia de trabalho, ouvindo a região.

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10: É, 7:27, 19:27. Meu amigo Capixaba tá na audiência do programa, chegou agora em casa, né? Já ligou o radião, tá aí ouvindo nós. Obrigado pela companhia aqui na programação da Regional FM.

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9: Fechou então, né? A hora certa, agora são 7:47, 7:47. 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Tô indo nessa. Agradecendo a sintonia de todos vocês, muito obrigado pelo carinho, muito obrigado pela audiência. Na sequência você vai ficar com a Voz do Brasil. Amanhã eu não estarei aqui. Amanhã Joacir Ferreira vai estar apresentando o programa Top Sertanejo, amanhã terça-feira, né? Grande abraço para todos vocês, fique com Deus. Quarta-feira eu volto, se Deus quiser, e eu tenho certeza que ele vai querer, né? Abraço, boa noite, bom descanso.